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Nós temos ido a muitos lugares no Brasil. E a nossa música tem chegado a muitos lugares no mundo. E é fato de que tudo isso só aconteceu quando o nosso coração de comunidade, se entregou de verdade à Virgem Maria. Muitas coisas aconteceram. Muitas coisas aconteceram mesmo quando nós decidimos de verdade externar aquilo que nós já vivíamos dentro de nós na comunidade Colo de Deus. Quando Nossa Senhora nos entregou essa canção, nós estávamos participando de um retiro com Sagrate e o Flavinho teve um sonho. E nesse sonho, Nossa Senhora cantava essa música para ele e pediu para ele que quando ele acordasse ele escrevesse e cantasse. E ele acordou cantando a música. E ele chegou no retiro, porque isso era no sábado, ele sonhou de sábado para domingo. E aí no domingo de manhã ele chegou no retiro lá entre a gente e falou assim: eu sonhei com essa música assim, assim, assado. E cantou, e a gente começou a cantar a música. E foi incrível o que Nossa Senhora fez na nossa vida como comunidade depois que isso tudo aconteceu. Na gravação do nosso DVD, o Flavinho ministrou uma oração onde ele dizia que Satanás tem tentado calar a boca daqueles que são filhos dela. E nós temos visto isso de verdade. Muita gente má tem tentado calar a boca dos filhos de Nossa Senhora, pelo Brasil e pelo mundo, dentro e fora de casa. E na nossa casa, a gente conversando sobre algumas orientações, sobre algumas coisas que nós estamos vivendo, eu dei uma notícia a eles, que seria um tempo de oração mais forte, aonde nós precisávamos rezar mais e deixar Deus moldar, através da obediência, aquilo que Ele precisava moldar no nosso coração. E aquilo que nós precisávamos viver gerou muita dor no coração de muitos dentro da comunidade, porque a gente acredita de verdade naquilo que a gente vive como Colo de Deus. De verdade, a gente acredita muito nisso. E a gente acredita mesmo que a gente é o queridinho da mamãe, sabe? E no final de todo mundo chocado com aquilo que a gente precisava viver, que é um tempo maior, né? Tal. Eles chorando, eu falei para eles: mas fiquem tranquilos, vocês acham que Nossa Senhora vai deixar acontecer o contrário? Vocês acham que Nossa Senhora vai deixar eles fazerem isso com a gente? Você acha que Nossa Senhora vai deixar os maus prevalecerem sobre os filhos dela? Ela é mãe. E eu vou dizer para vocês, quando ela fica braba, sai da frente, Satanás. Essa música, para mim, ela é um grito de guerra. Ela é um grito de guerra. Todas as vezes que nós passarmos pelo vale, todas as vezes que as coisas ficarem bem difíceis, e a gente tiver que silenciar com o silêncio dela, porque ela fez esse silêncio um dia, e a gente tiver que silenciar, diga isso para você mesmo. Ei, olha no espelho e você fala: ei, ô Hugo, acaso não sabeis que você é da Imaculada? A gente não podia terminar essa noite sem declarar isso, porque isso é uma declaração de guerra. De guerra contra o mundo, de guerra contra o diabo. E eu vou dizer para vocês, o diabo se enfurece com a Colo de Deus. Porque a gente tem levantado uma geração de filhos para a Virgem Maria no mundo. A gente tem levantado. E eu quero dar um recado aos maus que estão me ouvindo agora. Nós não vamos nos calar. Acaso não sabeis que nós somos da Imaculada? Olhe para ela e consagre o seu coração a ela. Consagre a sua juventude, consagre a sua santidade, consagre a sua loucura, consagre tudo para ela, seu futuro, seus bens, consagre as suas dores, as suas feridas.

Ela vai tomar conta de nós. E não vai deixar que nada do que não seja a vontade de Deus aconteça conosco. Porque nós somos preferidos dela. Somos mesmo. Amém? Tome posse disso. Porque isso é um chamado para a juventude no mundo inteiro. Sermos os preferidos da Virgem Maria. E um dia, no fim dos tempos, quando Jesus voltar, eu tenho certeza de que a gente vai encontrar ela lá esperando a gente. Vai olhar para a gente e vai falar assim: ah, eu estava esperando você aqui na porta. E ela vai pegar um manto azul, vai abraçar a gente, gente cheia de ferida, cheia de lascada, porque filho dela apanha, não tem jeito. E a gente vai chegar lá cheio de ferida nas costas. E quando ela colocar o manto sobre as nossas costas, as feridas vão cicatrizar, porque lá no céu não vai haver nem choro, nem ranger de dentes. Mas a gente vai exibir as nossas cicatrizes, porque são as nossas cicatrizes que vão glorificar o nome de Jesus. Quer ser santo? Sofra por causa do filho dela. Sofra com ela o tempo que for necessário, a dor que for necessária. Mas creia de que nada vai acontecer se não for da vontade de Deus. E o que vier de sofrimento é vontade dele. Aguentemos o tempo da dor, aguentemos o tempo do sofrimento, e deixa que o resto ela cuida. Nos momentos que a gente não aguentar, ela vai pegar a gente no colo e vai assoprar as feridas e vai falar: shh, passou, mamãe está aqui. E aí você deita, respira fundo. Ai, mãe, toma conta de mim agora, porque eu não estou aguentando. E ela vai tomar conta de nós. Nunca duvide disso. Nos momentos mais difíceis, ela estava do lado do filho. No momento mais doloroso da cruz, ela estava aos pés do filho. E até a morte do filho, ela foi até o final. Ela viu o filho morrer. Ela viu o filho dar o último suspiro, porque no coração da Virgem Maria existia a esperança de que ele ressuscitaria no terceiro dia. Ela sabia quem ele era, e ela sabe quem é você. Ela sabe quem é você. E ela, sabendo quem é você, ela vai tomar conta, pode ficar tranquilo. Nós somos dela e ela é nossa. Amém? Uma última vez. Eu me consagro a ti. Vamos lá? Bem forte.

0: Ei, mundo, escuta! 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

0: 10 horas.
1: Amados e amadas, é noite, e a noite é sempre bela, porque tudo é belo quando o coração está cheio de Deus. Não se perturbe, porque não chegou o sono, vai chegar. Relaxe, se entregue, se abandone, não fique tenso, tensa, senão os seus nervos ficam enrijecidos e você não vai conseguir dormir. Relaxe, entregue-se nas mãos de Deus, ore, tome um pouco d'água, desliga o televisor, fique em silêncio. O silêncio traz a paz interior e o sono vem em consequência. Acenda uma velinha, se puder, longe de panos, e reze. Adormeça na presença dos anjos para amanhã acordar bem e continuar sua caminhada. Deus lhe abençoe. Eu sou o Padre Adilson e desejo-lhe um sono reparador. Amém. Eu sou o Padre Adilson. Desejo-lhe um sono reparador e a paz do Senhor esteja contigo.

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Isso!

feche seus olhos e diga para Deus que você quer viver uma vida consagrada a Ele. Diga para Ele que você quer dar o seu sim a Jesus. Diga para Deus que você quer ser dele de verdade e não pela metade. Diga para Ele que você quer ser um consagrado ao coração dele. Diga para Ele que você quer ser santo, diga que você quer ir até o final. Diga para Ele de que vale a pena. Senhor, vale a pena, eu sei que vale a pena e eu quero te louvar e te bendizer, porque hoje tenho essa certeza em meu coração. Diga para Ele que você quer sim ser santo. Diga para Ele: Deus, eu quero ser santo aos moldes de Maria, sua mãe. Eu quero ser santo. E eu quero te dizer, Senhor, a minha disposição de ir até o final. Eu quero te dizer, Senhor, a minha disposição de ir até o final. Eu quero ter, Senhor,

0: Eu quero dizer uma coisa para vocês. Ser santo vai fazer você sangrar. Mas Jesus, ele falou que se a gente for até o final, a gente vai ganhar a vida eterna. Amém? Seja santo, custe o que custar. E como diria o meu irmão fundador, Silvinho, se não sangrar, é só ensaio. E nós não estamos ensaiando para ser santo. A gente está sendo santo sim. Amém? Dê uma salva de palmas a Jesus.
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Levanta teus braços e diga comigo: Deus, o teu livro de Ezequiel conta que Ezequiel teve uma visão de um rio que saía do templo e que começava pequeno.

e que com o tempo se tornou tão grande e tão forte que levava tudo com ele e que era impossível de lutar contra ele. Eu creio, Jesus, que o teu Espírito Santo é como um rio forte, mas que na minha vida e na vida de muitos começa pequeno, mas vai ganhando espaço até que se torna tão forte que ninguém mais segura. Põe a mão no teu coração e diga comigo: Deus, eu não vou mais segurar. Pode fazer o que quiser. Eu estou solto neste rio, porque eu tenho confiança neste rio.

canta você, vai. Que flua o rio. Canta forte. Canta forte. O Espírito Santo está ouvindo a tua voz. Que flua o rio. Canta, vai.

Deixa o Espírito Santo profetizar por você agora. Deixa Ele profetizar em você agora. Seja a fonte.

0: 11:36.
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Põe a mão no seu coração agora. Feche seus olhos. Deus tem uma palavra para você. Filho, filha, eu nunca deixei de acreditar em você. Pode uma mãe abandonar o seu filho, mas eu, o Senhor, nunca abandonarei aqueles que são meus. Eu acredito em você. Eu acredito em você, filha. Não importa onde você está, não importa o que você fez, eu acredito em você. E você me busca por aquilo que você sente falta. Você sente falta do meu coração, diz o Senhor. Eu acredito em você. Ainda que você não acredite em mim, eu, o Senhor, acredito em você. Acredito e espero. Eu te espero. Agora só escute. Silêncio. Escute a voz de Deus.

0: Agradeça ao Senhor porque Ele te encontrou.
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0: Meia-noite e um.
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porque eu amo Maria, porque ela é uma mulher de fé e de louvor. Você certamente conhece o Magnificat, o cântico de Maria quando ela foi visitar Isabel. Minha alma engrandece o Senhor, meu espírito exulta de alegria em Deus, meu Salvador, porque olhou para a humilhação de sua serva. Sim, doravante, todas as gerações me chamarão de bem-aventurada, pois o Todo-Poderoso fez grandes coisas em meu favor. Seu nome é santo e sua misericórdia perdura de geração em geração para aqueles que o temem. Agiu com a força do seu braço, dispersou os homens de coração orgulhoso, depois poderosos dos seus tronos e humildes exaltou. Acumulou de bens os famintos e despediu os ricos de mãos vazias. Socorreu Israel, seu servo, lembrado da sua misericórdia, conforme prometera aos nossos pais em favor de Abraão e da sua descendência para sempre. É muito lindo a gente ver o cântico do Magnificat e nós vermos a fé de Maria. A fé. Nós vemos que assim que Maria recebeu a visita do anjo Gabriel, assim que Maria disse sim ao anjo, ela, na sua fé, ela já sabia que ela estava grávida e que aquele que havia sido concebido nela pelo Espírito Santo era o Filho de Deus. Ela não precisou perguntar, nem pedir prova, nem pedir sinal, nada. Ela não precisou esperar nem que a menstruação seguinte não viesse. Ela já correu para falar com Isabel. Ela já correu para, junto com Isabel, dar graças a Deus pelo Salvador. Nossa Senhora tem uma fé tão límpida e tão grande que nós ficamos assim desejosos de ser como ela. Mas Nossa Senhora também conhecia as Escrituras. Porque veja bem, eu não posso dizer que eu tenho fé se eu não conheço a palavra de Deus. E quando Nossa Senhora reza o Magnificat, quando ela louva com o Magnificat, ela simplesmente transborda tudo o que ela sabia das Escrituras. Ela conhecia a promessa do Pai de mandar o seu filho. Ela sabia que essa promessa tinha sido feita para Abraão e seus descendentes. Ela sabia que uma virgem conceberia, porque ela tinha lido Isaías. Então a fé de Nossa Senhora, essa fé do Magnificat, tinha uma fé bem fundamentada. Uma fé fundamentada na palavra de Deus. Não adianta eu dizer que tenho fé. Nem adianta eu dizer que tenho esperança. Nem adianta dizer que eu amo. Eu só posso dizer que eu amo de verdade, que eu tenho fé de verdade e que eu tenho esperança de verdade, se eu conhecer a palavra de Deus, se eu rezar com a palavra de Deus e se eu fizer o que a palavra de Deus me orienta. Foi isso que Nossa Senhora fez. Conheceu a palavra de Deus, rezou com a palavra de Deus e fez o que a palavra de Deus lhe orientava. A fé de Maria, a confiança de Maria, a esperança de Maria, a caridade de Maria, o amor de Maria para com Deus. Que por sua intercessão, você e eu possamos ser cheios dessa fé que confia, que espera, que ama e que dispõe toda a vida na mão de Deus para que seja feita a sua santa vontade. Porque eu amo Maria? Porque Maria é uma mulher de fé.

0: uma e um.
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2: Duas horas.

porque eu amo Maria, teria tanta coisa a dizer, mas a gente tem que ir devagarzinho. Vamos ver, por enquanto, a próxima frase da Salve Rainha. A vós bradamos os degredados filhos de Eva. Ih, tem gente que não entende isso de jeito nenhum. Primeiro, o que é bradar? Bradar é gritar. Bradar é gritar aquele grito rouco, aquele grito da garganta. Esse é um brado. Eu brado a Maria com aquele grito rouco, aquele grito desesperado. Então, a vós bradamos, nós que somos os degredados filhos de Eva. Presta atenção, tem gente que diz degradado. Não é degradado, é degredado. Embora a gente seja degradado também. Mas o que é uma pessoa degredada? É uma pessoa que foi expulsa do lugar onde estava. Adão e Eva foram degredados do paraíso. Ou seja, foram expulsos do paraíso e o paraíso ficou fechado para eles. Os escravos africanos foram degredados da África para o Brasil. Os prisioneiros portugueses, quando o Brasil foi descoberto, eles foram degredados para o Brasil. Quer dizer, saíram de Portugal e foram mandados para o Brasil. Então aqui tem: a vós bradamos os degredados filhos de Eva. Quem são os filhos de Eva? São os que continuam no pecado. Então nós somos degredados porque nós fomos expulsos do paraíso com Adão e Eva, e somos filhos de Eva porque nós ainda vivemos como se nós fôssemos homens velhos, degredados de Deus, distantes de Deus, distantes da santidade, distantes do paraíso. Nós, com Adão e Eva, fomos degredados do paraíso. E nós bradamos para Nossa Senhora. Nós pedimos socorro a Nossa Senhora com gritos roucos, com gritos de quem realmente precisa dela. Meu irmão, a humanidade precisa de Nossa Senhora para que nos venha Jesus. Deus não muda de ideia toda hora, não. Se Jesus quis precisar da nova Eva, de Nossa Senhora, que é chamada pelos padres da igreja de Nova Eva, se Jesus quis precisar da Nova Eva para vir ao mundo, nós humildemente devemos também querer precisar desta Nova Eva, sabendo que nós somos pecadores, quer dizer, sabendo que nós somos os degredados filhos de Eva, sabendo que nós estamos ainda distante de Deus e que nós estamos fazendo o caminho do degredo para a pátria. Nós estamos ainda degredados, fazendo o nosso árduo caminho para a nossa pátria, que é o céu. Por isso nós bradamos a Maria como pessoas que precisam dela para encontrar Jesus. Nós bradamos a Maria como degredados, como pessoas sem terra, como pessoas que ainda são homens velhos. Nós bradamos a Maria como pessoas que querem encontrar Jesus, que precisam encontrar Jesus, que precisam da oração dela para encontrar Jesus. A vós bradamos os degredados filhos de Eva. Como é importante nós dizermos isso. Como é importante nós termos a humildade, a confiança de olhar para Maria como a nova Eva, aquela criatura mais perfeita que está no céu, que é mãe, que é misericórdia, que é rainha, que é vida, que é doçura, que é esperança e que acredita em Deus, evidentemente, e acredita em nós, como uma boa mãe que nos espera na sua casa, na sua pátria, que é o céu. Porque eu amo Maria, porque Maria é a nova Eva, é a mãe do homem novo, é a mãe que eu quero ter. E você?

0: 3 horas.
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0: sois a minha vida,
1: e sem vós me esmorece o fervor.
0: Ficai comigo, Senhor,
1: para me mostrardes vossa vontade.
0: Ficai comigo, Senhor, porque desejo amar-vos muito e estar em vossa companhia. Ficai comigo, Senhor, se quereis que eu vos seja fiel.
1: Ficai comigo, Jesus, porque minha alma, com quanto seja paupérrima,
0: todavia quer ser para vós uma habitação de consolação, um ninho de amor. Então
1: ficai, Senhor, comigo. Busco somente a vós,
0: o vosso amor, a vossa graça,
1: a vossa vontade,
0: o vosso espírito,
1: porque vos amo. E não peço recompensa alguma,
0: senão o aumento de amor. Amar-vos com perfeição
1: por toda a eternidade.
0: São Padre Pio, rogai por nós.
1: Ficai, Senhor.
0: Em nome do Pai e do Filho.

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2: Ideal ninguém vive. E tem mais esta. Nosso ideal não é uma coisa, é uma pessoa. Jesus de Nazaré.

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0: Mais um dia mais. Comecemos esse dia na presença do Senhor, sob o olhar de Nossa Senhora, nossa amada mãe e mestra. A oração do Ângelus nos leva aos braços de Maria. Reze conosco. Amemos a Nossa Senhora, que ela nos apresente a Jesus. Em nome do Pai, do Filho e do Espírito Santo.
1: Amém.
0: O anjo anunciou a Maria.
1: E ela concebeu do Espírito Santo.
0: Ave Maria, cheia de graça, o Senhor é convosco. Bendita sois vós entre as mulheres. Bendito é o fruto do vosso ventre, Jesus.
1: Santa Maria, Mãe de Deus, rogai por nós, pecadores, agora e na hora de nossa morte. Amém.
0: Eis aqui a escrava do Senhor.
1: Faça-se em mim segundo a vossa palavra.
0: Ave Maria, cheia de graça, o Senhor é convosco. Bendita sois vós entre as mulheres. Bendito é o fruto do vosso ventre, Jesus.
1: Santa Maria, Mãe de Deus, rogai por nós, pecadores, agora e na hora de nossa morte. Amém.
0: E o Verbo se fez carne
1: e habitou entre nós.
0: Ave Maria, cheia de graça, o Senhor é convosco. Bendita sois vós entre as mulheres. Bendito é o fruto do vosso ventre, Jesus.
1: Santa Maria, Mãe de Deus, rogai por nós, pecadores, agora e na hora de nossa morte. Amém.
0: Glória ao Pai, ao Filho e ao Espírito Santo.
1: Como era no princípio, agora e sempre. Amém.
0: Oremos. Ó Deus, derramai a vossa graça em nossos corações, para que, conhecendo pela mensagem do anjo a encarnação do vosso Filho, cheguemos por sua paixão e cruz à glória de sua ressurreição. Por nosso Senhor Jesus Cristo vos pedimos, Pai, na unidade do Espírito Santo.
1: Amém.
0: Tenham todos um abençoado dia na presença de Jesus nosso Senhor.
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3: 6 e 1.

porque eu amo Maria? Porque o Senhor está nela. E porque ela está no Senhor. E porque ela me ensina a estar no Senhor. Hoje nós vamos ver mais uma frasezinha da primeira parte da Ave Maria. Cheia de graça, o Senhor é convosco. Primeiro esse cheia de graça. Em grego, Lucas usa a palavra kekaritomene, que é muito mais do que cheia e muito mais também que transbordante. Porque veja bem, quando eu pego um copo, coloco água nesse copo até a borda, eu digo que o copo está cheio de água, certo? No caso, a água seria Jesus e o copo seria Maria. Se eu coloco mais água, aquela água começa a transbordar. Mas Maria continua sendo o copo e Jesus continua sendo a água, mesmo que a água esteja transbordante. A palavra grega kekaritomene é muito mais forte do que cheia. Ela significa que Nossa Senhora se confunde com a graça. Ela não é a graça, mas ela é tão plena, ela é tão aberta à graça, ela é toda sim a Deus, toda humildade, toda abertura à graça, de tal forma que ela se confunde com a graça. É esse o significado de kekaritomene, que infelizmente em português nós não temos uma palavra para expressar. E nós usamos plena de graça ou cheia de graça. Mas nós temos que nos lembrar sempre que esse cheia de graça é como Maria continua a ser Maria, a graça continua a ser a graça, mas as duas se confundem. Né? Maria e Jesus, Maria e a Graça, Maria e o Espírito Santo se confundem, embora ela continue a ser uma criatura, mas ela é uma criatura kekaritomene, a mais cheia de graça entre todas as criaturas que Deus criou e criará. Ninguém é comparável a Maria. Ninguém recebeu a graça de forma tão intensa como Maria, porque ela, na sua concepção, recebeu toda a salvação de Jesus Cristo, toda a ressurreição, a morte, a paixão de Cristo, sem nenhum obstáculo, sem o obstáculo do pecado, num sim pleno dado a Adão. Nós dizemos Ave Maria cheia de graça, ou então Shalom Miriam, ou então Kekaritomene. O Senhor é convosco. Olha, essa frase quer dizer muito mais coisa do que a gente imagina. O anjo diz Shalom a Maria, como nós vimos no programa passado. Maria diz Shalom ao anjo e é o encontro da plenitude do Shalom em duas criaturas plenas do Shalom de Deus, plenas da graça, da paz de Deus, plenas da graça de Jesus Cristo. E o anjo vai adiante e reconhece Maria como esse receptáculo do Senhor. Ele diz, o Senhor é convosco. Ele não diz, o Senhor está convosco. Mas ele diz, o Senhor é contigo. Não tinha jeito do Senhor não estar, não ser em Maria. Porque pelo seu sim, Maria se encheria de Deus também na forma do Deus feito homem. Mas pelo seu sim, na sua concepção sem pecado, Maria se confundia, vamos dizer assim, com a graça, sem deixar de ser ela. E o Senhor estava presente nela, como estava presente no Templo de Jerusalém, como hoje está presente na Eucaristia. Maria, eu, o anjo de Deus, reconheço, o Senhor habita em ti, o Senhor é contigo. E nós, Maria, agora aqui reunidos aos teus pés no programa Porque Amo Maria, nós também dizemos, tu és o templo do Senhor, tu és o sacrário vivo da Santíssima Trindade, o Senhor é contigo. Porque eu amo Maria, porque ela é o sacrário vivo da Santíssima Trindade. E você?

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Seus pais eram comunistas de segunda ou terceira hora. Eles hoje não acreditam nas propostas do marxismo-leninismo, dirigido por velhos insensatos e insensíveis. Vivem de sobreviver porque sentem que não é possível ainda revolucionar a Revolução de Outubro. Seus avós eram franquistas de primeira hora e seus pais lutaram para se libertar do fardo. Eles agora preferem um comunismo europeu ou um socialismo que não cheire a franco. E dá-se o mesmo com os netos dos fascistas italianos. Preferem o comunismo, o socialismo ou algum partido que proponha mudanças não só no seu país, mas no planeta. Seus avós eram católicos intransigentes. Seus pais, católicos remotos. Eles aceitam Jesus, mas questionam a Igreja Católica. Seus avós eram evangélicos, serenos. Seus pais, evangélicos, mais ou menos. Eles questionam os valores do evangelismo enquanto aceitam algumas ideias boas do evangelho. E assim, partido por partido, movimento por movimento, ditadura por ditadura, religião por religião, os jovens foram questionando o que fizeram seus avós e seus pais, insatisfeitos com a herança que receberam de presente, uma vez que nem capitalismo, nem comunismo, nem cristianismo, nem religião nenhuma resolveram os problemas que compete a eles resolver algum dia. É uma geração insatisfeita, que em geral tende a não aderir ao credo político ou religioso dos pais. Na verdade, os políticos, os religiosos e os messias de ontem estão sem herdeiros. A juventude, com raras exceções, simplesmente não acredita muito no que seus pais acreditavam e muito menos ainda no que acreditavam seus avós. Essa geração insatisfeita vai ser adulta no ano 2000 e terá filhos de 10 ou 8 anos. Conseguirão dar face humana ao capitalismo ou ao comunismo? Descobrirão um socialismo que não sofra a tentação da ditadura e um caminho político e religioso que não sofra a tentação de substituir o homem e o Deus em quem o homem acredita? Quem viver, verá.

entender. Estava certa, tristemente, duramente certa, a menina que num irado desabafo a um doutor e conselheiro, desses que anunciam felicidade pelo horóscopo, por métodos de controle mental ou por fidelidade a determinadas crenças, seitas e religiões que garantem ter todas as respostas para toda e qualquer pessoa, estava terrivelmente certa quando gritou ao telefone e o povo inteiro pôde ouvi-la. Você tem todas as respostas na ponta da língua e já traz toda a sua Bíblia rabiscada. Só que tem que você responder a perguntas que eu não fiz. Eu não estou querendo saber o que diz a Bíblia ou o que dizem os cientistas. Eu estou é querendo achar alguém que pergunte comigo. A vida só tem sentido quando existe alguém que se arrisca a descobri-la junto com a gente. E você só sabe responder. Você não serve para ser meu amigo. Filósofa sem o saber, a irada menina de 17 anos desconjuntou o mundo cheio de anotações do piedoso conselheiro. Minha resposta jamais fará sentido para um jovem se a minha pergunta não for igual à dele. Os jovens aceitam respostas que venham junto com perguntas bem feitas, mas odeiam respostas prontas. Para eles, a vida não é o que é, porque assim é que tem de ser. Eles querem descobri-la pessoalmente, mesmo que centenas de livros e milhares de mestres já lhes tenham respondido. A experiência do passado ajuda, mas não resolve. Só faz sentido a vida que se vive dentro da coragem de perguntar. E é no porquê com interrogação que se chega ao porquê afirmativo. Os jovens mais cheios de vida são aqueles que continuam perguntando porquê, mesmo depois de haverem entendido a resposta. É que não lhes interessa o começo do horizonte. O que vale é o que está além dele. É próprio dos jovens não acreditar em ponto final. E é por isso que o mundo ainda sonha. Do alto dos teus 30 anos, tu dizes que é melhor deixar pra lá. Não tens mais ilusões.

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0: 10 e 3.
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0: 11:01.
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todos. Queremos. Saudar também aos irmãos que estão aqui celebrando e agradecendo pelos seus aniversários. Aniversariantes, sejam muito bem-vindos. Deus os abençoe. E nós queremos saudar também aos irmãos que nos acompanham nesse momento por todos os meios de comunicação social. 31 de maio, solenidade da Santíssima Trindade, celebrando a solenidade da Santíssima Trindade, bendizemos a Deus. Deus que é Pai, Filho e Espírito Santo, sintamos todos amados e acolhidos pela Trindade Santa, pela Trindade Divina, comunhão perfeita. É ideal de toda a comunidade cristã. Nesta cirurgia, nós contemplamos o mistério de um Deus que incessantemente cria, redime. Santifica com amor e por amor. Vamos ficar em pé. Vamos iniciar a celebração recebendo todos os irmãos, acólitos, ministros e o presidente da celebração. Cantemos.

0: Salve Maria!
1: Nossa alegria! Salve Maria!
0: Nossa alegria!
1: Salve Maria!
0: Nossa alegria!
1: Amados irmãos e irmãs, domingo, dia do Senhor, hoje, domingo da Santíssima Trindade. Acolhemos a todos no Santuário da Divina Misericórdia, em Serra das Varas, Arco Verde, Pernambuco, Brasil, saudando os nossos irmãos e irmãs, as nossas caravanas da misericórdia, que vieram de longe, de perto. Saudamos os irmãos e irmãs de Ibimirim. Cadê você, Ibimirim? Bem-vindo! Ibimirim, São João de Garanhuns, bem-vindo! O Iraúma, terra dos sacerdotes, bem-vindo! Simples, lá na montanha, Nossa Senhora das Montanhas, paróquia em Pesqueira. Saudamos os irmãos e irmãs da Paraíba, Zé Belê, é isso? Souza, Paraíba, tem alguém das Alagoas? Saudamos os irmãos e irmãs de Arco Verde. Quem é de Arco Verde, levante a mão, que alegria tê-los entre nós. Pesqueira, bem-vindo. Alagoinha, Sertânia, bem-vindo. Belo Jardim, bem-vindo. E também saudamos os irmãos e irmãs, o Instituto Servo dos Pobres de São Vicente de Paulo, lá de Maceió. Bem-vindo! E nós então cantamos saudando a todos com alegria. Música.

0: Em nome do Pai, do Filho e do Espírito Santo.
1: Amém.
0: A vós, de irmão e de irmãs, que guardais a fé recebida dos apóstolos, a vós que sois da Igreja, una, santa, católica e apostólica, a vós que vieste de Romarias a este santuário, desejo-vos abundantes graças, bênçãos, da parte de Deus nosso Pai, por Jesus Cristo nosso Senhor.
1: Bendito seja Deus que nos reuniu no amor de Cristo.
0: Aproximemo-nos dessa sarça ardente, fogo abrasador, Trindade Santíssima, indivisível, onipotente e eterno amor. Curve sua cabeça diante do altar, em silêncio, examine sua consciência. Coloque na presença de Deus as suas faltas, os seus pecados.

0: Como é bom quando a gente para um instante e olha para dentro da gente. E a gente diz, na consciência de nossas fraquezas, Senhor, tende piedade de nós.
1: Senhor, tende piedade de nós.
0: Cristo, tende piedade de nós.
1: Cristo, tende piedade de nós.
0: Senhor, tende piedade de nós.
1: Senhor, tende piedade de nós.
0: Deus, rico em misericórdia, tenha compaixão de nós, perdoe os nossos pecados e nos conduza às alegrias da vida eterna.
1: Amém.
0: Na festa da Santíssima Trindade, com os coros celestes, cantemos jubilosamente.

0: Deus eterno e todo-poderoso, enviando ao mundo a palavra da verdade e o Espírito Santificador, revelastes o vosso admirável mistério. Concedei-nos na profissão da verdadeira fé reconhecer a glória da Trindade e adorar a unidade na sua onipotência. Por nosso Senhor Jesus Cristo, vosso Filho, que é Deus e que convosco vive e reina na unidade do Espírito Santo por todos os séculos dos séculos.
1: Liturgia da Palavra. A liturgia da palavra nos revela um Deus misericordioso e clemente, que por amor envia seu Filho, doador de vida e salvação a toda a humanidade. A Trindade Santa, louvor, honra e glória para sempre. Ouçamos.
2: Leitura do livro do Êxodo. Naqueles dias, Moisés levantou-se quando ainda era noite e subiu ao monte Sinai, como o Senhor lhe havia mandado, levando consigo as duas tábuas de pedra. O Senhor desceu na nuvem e permaneceu com Moisés. E este invocou o nome do Senhor. Enquanto o Senhor passava diante dele, Moisés gritou: Senhor, Senhor, Deus misericordioso e clemente, paciente, rico em bondade e fiel. Imediatamente Moisés curvou-se até o chão e, prostrado por terra, disse: Senhor, se é verdade que gozo de teu favor, peço-te, caminha conosco. Embora este seja um povo de cabeça dura, perdoa nossas faltas e nossos pecados e acolhe-nos como propriedade tua. Palavra do Senhor.
1: Graças a Deus.

0: Leitura da Carta de São Paulo aos Coríntios. Irmãos, alegrai-vos, trabalhai no vosso aperfeiçoamento, encorajai-vos, cultivai a concórdia, vivei em paz, e o Deus do amor e da paz estará convosco. Saudai-vos uns aos outros com um beijo santo. Todos os santos vos saúdam. A graça do Senhor Jesus Cristo, o amor de Deus e a comunhão do Espírito Santo estejam com todos vós. Palavra do Senhor.
1: Graças a Deus. A Deus.

Deus amou tanto o mundo que deu o seu Filho unigênito para que não morra todo o que nele crer, mas tenha a vida eterna. De fato, Deus não enviou seu Filho ao mundo para condenar o mundo, mas para que o mundo seja salvo por ele. Quem nele crê não é condenado, mas quem não crê já está condenado, porque não acreditou no nome do Filho unigênito.

Queridos irmãos no sacerdócio, Padre Antônio Maciel, Padre Reginaldo, queridos ouvintes da Rádio Agnus Dei, a todos quantos nos acompanham pelos meios de comunicação deste santuário, meus irmãos, minhas irmãs. Depois de termos celebrado a festa da Ascensão do Senhor, proclamando que Ele, tendo vencido a morte, tendo fundado a sua igreja, subiu ao mais alto dos céus e está sentado à direita do Pai, como homem Deus, tendo celebrado a semana passada, hoje faz 8 dias, a festa da efusão do Espírito Santo, Pentecostes. E como é bela a nossa liturgia, cada domingo, algo que toca o nosso coração, que enche de alegria a nossa alma. O Espírito Santo veio para confirmar-nos na missão que o Senhor Jesus nos confiou. Hoje, celebramos a solenidade da Santíssima Trindade. Como a Igreja é sábia na sua pedagogia para formar seus filhos e filhas na verdadeira fé. Somos chamados a contemplar um mistério e a mergulharmos nesse mistério, a Trindade. Eu quero ajudar vocês a continuarem esse estudo bíblico, a fazer essa experiência de fé. Quem é a Trindade Santíssima? O Pai, Espírito incriado, nunca foi criado. Criadas são as coisas materiais. Onipotente, Todo-Poderoso. Por sua palavra foram criados os mundos visíveis e invisíveis, as galáxias, os bilhões de estrelas, os milhões de planetas. Contemplando a criação do universo, mesmo os que não creem terão de dizer: impossível que tudo possa existir de forma tão organizada, perfeitamente harmoniosa, sem a presença de alguém que transcende ao conhecimento humano, que é onipotente por sua natureza, isto é, Todo-Poderoso. Pai Santíssimo, nós vos adoramos. E quando contemplamos o Pai como Criador, sabendo que Ele nos fez a sua imagem e semelhança, dotando-nos de inteligência, vontade e liberdade, atributos que nos diferenciam

e passou a pairar sobre a Terra, este pequeno planeta, as trevas, a escuridão da ausência do Criador. Mas ele nunca deixou de nos amar. E quem conhece a história bíblica se maravilha em cada página. Percebemos como ele na história age através dos séculos para reconciliar consigo o homem contaminado pelo germe da morte, que se chama pecado. Enviou-nos profetas, fez alianças, e o apóstolo diz que na plenitude dos tempos, quando chegou a plenitude do tempo por ele marcado, falou-nos pelo seu próprio filho. Ele se humanizou, ele se encarnou, ele se fez um de nós. Ele é pessoa humana como nós. Deus conosco, que tem um nome, que pisou esse chão, Jesus de Nazaré, a segunda pessoa da Trindade. E você começa a compreender que o Pai é Espírito Todo-Poderoso. O Filho é consubstancial a Ele, mas é pessoa humana. Por isso é uma pessoa distinta, da mesma natureza e de igual poder. O Filho é Deus, Deus de Deus, luz da luz, Deus verdadeiro de Deus verdadeiro, gerado no ventre da Virgem Maria, mas nunca criado, porque Deus não se cria, ele se encarnou. Ele veio para restaurar as coisas, para recapitular a história humana e do povo disperso fazer uma só família, um só povo, uma só fé. A igreja que nasce do seu coração, que brota do seu sacrifício redentor e que tem sua base na apostolicidade, nos apóstolos, por ele chamados, continuadores da sua missão até que ele volte. Jesus, segunda pessoa da Trindade, guarde, nunca esqueça. Nós adoramos as três pessoas, mas atribuímos às três pessoas especificamente algo que lhe é próprio: o Pai, Espírito, o Filho igual ao Pai em tudo, humano como nós, Redentor do gênero humano, Salvador. Na sua cruz ele nos redimiu. Esta é a fé que nós professamos e precisamos da razão desta fé a esse mundo materialista e ateu. Mas o Filho, tendo cumprido a sua missão de anunciar a boa nova do reino, de reconciliar tudo com ele no seu sacrifício, não nos deixou sozinhos. Sabia que a sua igreja era frágil, limitada, e por isso prometeu enviar-nos o seu Espírito. Não vos deixarei órfãos. Enviarei do Pai o Espírito da Verdade, o Consolador. Ele habitará em vós. Ele recordará a vós tudo o que eu vos ensinei. O Espírito Santo vem e é pessoa distinta, porque procede do Pai e do Filho. Age em persona Cristo. Na singularidade do seu ser, traz tudo que o Pai quer para nós, revela-nos tudo que o Filho

0: deseja da igreja, sustenta-a e faz novas todas as coisas. O Espírito Santo, portanto, é a terceira pessoa do mesmo Deus, um só Deus, em três pessoas distintas, da mesma natureza divina e de igual majestade. Essa é a nossa fé, confirmada pela igreja no concílio de Éfeso, no ano 325. Queridos irmãos e irmãs, que alegria quando nos dirigimos à Trindade, sabendo que nos dirigimos a um só Deus. Não são três deuses, há um só Deus, um só Senhor, em três pessoas, repito, distintas, do mesmo poder, que agem especificamente, distintamente, sobre cada pessoa, sobre a igreja, sobre a humanidade, independente, inclusive, de igreja. Claro que a igreja foi fundada por ele, mas o Senhor está acima dela. Queridos irmãos e irmãs, celebremos com alegria a Trindade, que brote no coração de nós aqui presentes e em vós que me escutais em casa ou nas estradas, um desejo de adorar, glorificar, bendizer o Pai, o Filho e o Espírito Santo. A nossa fé, a razão de nossa existência. Como é bonito quando a gente encontra expressões iluminadoras, expressões de uma fé autêntica. Vou lhes contar alguns fatos. Quando eu fui pároco em Arco Verde, e eu fui por 30 anos, para quem não sabe, eu estou celebrando esse ano 50 anos de padre. Sou muito feliz. Nasci para ser padre. E não me canso de dizer obrigado, Senhor. Sem merecimento algum de minha parte, vós me chamaste para tão grande missão. E todo dia eu renovo os meus votos dizendo: eis-me aqui, envia-me. Na paróquia do Livramento, dia de sábado, dia de feira, conversando com os jovens ali, à sombra de um pé de castanhola que existia ali ao lado da igreja, na calçada, eu via que um homem do sítio, todos os sábados, ele passava ali naquele horário, 9, 9:30 da manhã, olhava para dentro da igreja, tirava o chapéu e fazia o sinal da cruz. Um dia, porque sempre gostei de aprender com o povo, porque acredito que o Espírito fala através do povo, o povo eleito, o povo fiel, eu fui perguntar: meu irmão, eu vejo que o senhor sempre passa aqui, indo para o Secor, a feira, e diante da igreja, o senhor tira o chapéu, faz uma reverência e faz o sinal da cruz. O senhor pode me dizer por quê? Ele olhou para mim, na simplicidade de um homem do sítio, e disse: padre, porque eu sei que lá dentro está o Santíssimo Sacramento, Jesus. E Jesus é o Filho do Pai Eterno, meu Salvador. E eu sei que ele me dá, desde o dia do meu batismo, a graça do Espírito Santo. Por isso eu faço o nome do Pai, do Filho e do Espírito Santo. Fé autêntica, verdadeira, grande e bela. Oh, como é bom viver o mistério da fé. Mergulhar no que nós não conseguimos entender, não queira entender por sua cabeça a Deus, não o encontrará. Entenda-o, adore-o dentro de você. Perceba-o nos sinais do seu espírito agindo no mundo. falando de paz, mostrando a caridade e o amor como sendo fontes dele, único e eterno Deus. Veja-o, porque só não o vê quem não o quer. E são muitos os cegos de olhos abertos. Queridos irmãos, a igreja é a comunidade trinitária que louva, glorifica o Pai, o Filho e o Espírito Santo. Já observaram que tudo na igreja e tudo na vida de um verdadeiro cristão começa sempre em nome do Pai, do Filho e do Espírito Santo? E não poderia ser diferente. Tudo começa do mesmo jeito e tudo termina também do mesmo jeito, em nome do Pai, do Filho, do Espírito Santo. Toda honra e toda glória ao Deus que é, que era e que vem, que habita em nós, que nos dá a igreja como sacramento da sua presença, que nos dá os sacramentos pelo seu Espírito, que nos sustenta nos momentos difíceis das provações duras da vida, que ilumina nossos caminhos e que diz: não tenhais medo, eu estarei sempre convosco. A Trindade, honra de glória, hoje e por todo sempre. Amém. Olha agora o que a gente vai dizer. Fiquemos de pé. Creio em Deus Pai Todo-Poderoso,
1: Criador do céu e da terra, e em Jesus Cristo, seu único Filho, nosso Senhor, que foi concebido pelo poder do Espírito Santo, nasceu da Virgem Maria, padeceu sob Pôncio Pilatos, foi crucificado, morto e sepultado, desceu à mansão dos mortos, ressuscitou ao terceiro dia, subiu aos céus, está sentado à direita de Deus Pai Todo-Poderoso, de onde há de vir a julgar os vivos e os mortos. Creio no Espírito Santo, na Santa Igreja Católica, na comunhão dos santos, na remissão dos pecados, na ressurreição da carne, na vida eterna. Amém.
0: Levante a mão bem alto e diga: esta é a minha fé.
1: Esta é a minha fé.
0: A fé que eu recebi na minha igreja.
1: A fé que eu recebi na minha igreja.
0: No dia do meu batismo.
1: No dia do meu batismo.
0: E que agora eu acabei de professar.
1: E que agora eu acabei de professar.
0: Razão de minha alegria.
1: Razão de minha alegria.
0: Da minha esperança.
1: Da minha esperança.
0: Em Deus Pai.
1: Em Deus Pai.
0: Deus Filho.
1: Deus Filho.
0: Deus Espírito Santo.
1: Deus Espírito Santo.
0: E esta fé.
1: Esta fé,
0: eu não vou trocá-la.
1: Eu não
0: por
1: vou
0: coisa
1: trocar,
0: qualquer.
1: Por coisa qualquer.
0: Amém.
1: Amém.
0: Guarda a fé que você recebeu dos apóstolos. Coragem. Coragem. Eu chamei esse filho para representar todos vocês. Isso, bonito. Bonito que Souza está fazendo ali. Os peregrinos de Souza, a nossa fé passa de pessoa para pessoa. Pode ir. Vamos orar uns pelos outros. Põe a mão no peito. Ó Trindade, Pai, Filho e Espírito Santo, cuidai de cada um de nós. Fortalecei-nos na fé. Não nos deixeis vacilar diante das ideologias do nada, do vazio, dos que não creem, dos que blasfemam contra o vosso nome. Dai-nos uma fé autêntica, inabalável. Dai-nos a Trindade uma esperança firme quando tantos perderam-na. Dai-nos um amor fecundo.

Guiai-nos, ó Trindade Santíssima, pelos caminhos da vida. Não nos deixeis caminhar sozinhos. Tornai-nos comunidades de comunidade. Santificai nossas famílias.

Se lá, diante das ideologias do nada, do vazio, dos que não creem, dos que blasfemam contra o vosso nome, dai-nos uma fé autêntica, inabalável. Dai-nos, ó Trindade, uma esperança firme quando tantos perderam-na. Dai-nos um amor fecundo.

Confirmai-nos, ó Trindade Santíssima, pelos caminhos da vida. Não nos deixeis caminhar sozinhos. Tornai-nos comunidades de comunidade. Santificai nossas famílias.

0: deixe essa luz entrar, iluminar sua vida e tudo vai ser melhor. E você vencerá todas as batalhas. Por Jesus Cristo vos pedimos, Pai Clementíssimo, na unidade do vosso Santo Espírito. Amém.
1: Amém.
0: Diga amém.
1: Amém.
0: A gente deve responder as coisas que a gente celebra. Pode sentar. Amanhã, vocês estão vendo ali os combongóis apostos, a gente começa finalmente a fechar a parte desse cenáculo. Porque como chove, como ontem, aqui fica uma lagoa. Mas tudo suportar. Toda essa grande obra nasceu do nada. Porque do nada Deus faz o tudo. Do nada Deus faz o tudo. Mas ela vive assim, do jeito que Ele quer, com sacrifícios. Se você pode, coloque nessa sacolinha sua ajuda. Nós agradecemos. Cântico das ofertas.

0: Oremos, irmãos e irmãs, para que o nosso sacrifício seja aceito por Deus Pai Todo-Poderoso.
1: Receba, Senhor, por tuas mãos este sacrifício, para a glória do seu nome, para o nosso bem e de toda a sua santa igreja.
0: Oremos. Senhor nosso Deus, nós vos pedimos, santificai pela invocação do vosso nome esta nossa humilde ofrenda. Por meio dela, tornai-nos uma dádiva perene para vós, por nosso Senhor Jesus Cristo, vosso Filho,

0: Demos graças ao Senhor, nosso Deus.
1: É o nosso dever e a nossa salvação.
0: Na verdade, é digno e justo, é nosso dever e salvação dar-vos graças sempre em todo lugar, Senhor Pai Santo, Deus Eterno e Todo-Poderoso. Com vosso Filho unigênito e o Espírito Santo, sois um só Deus, um só Senhor. Não uma única pessoa, mas três pessoas num só Deus. Tudo o que revelastes e nós cremos a respeito de vossa glória, atribuímos, sem diferença, ao Filho e ao Espírito Santo. Portanto, proclamando nossa fé em vossa verdadeira e eterna divindade, adoramos cada uma das pessoas na mesma natureza e igual majestade. Por isso vos louvam os anjos, os arcanjos, os querubins, os serafins, que não cessam de proclamar todos os dias a vossa glória, dizendo a uma só voz: Santo,
2: Santo, Santo, Santo, Senhor Deus do universo, o céu e a terra proclamam vossa glória. Hosana nas alturas, bendito que vem em nome do Senhor. Hosana nas alturas.
0: Na verdade, vós sois santo, ó Deus do universo, e tudo o que criastes proclama o vosso louvor, porque por Jesus Cristo, vosso Filho e nosso Senhor, e pela força do Espírito Santo, dais vida e santidade a todas as coisas, e não cessais de reunir para vós um povo que vos ofereça em toda parte, do nascer ao pôr do sol, um sacrifício perfeito. Por isso, ó Pai, nós vos suplicamos, santificai pelo Espírito Santo as oferendas que vos apresentamos para serem consagradas, a fim de que se tornem o corpo e o sangue do vosso Filho, nosso Senhor Jesus Cristo, que nos mandou celebrar este mistério.
2: Enviai o vosso Espírito Santo.
0: Na noite em que ia ser entregue, Jesus tomou o pão, pronunciou a bênção de ação de graças, partiu e o deu a seus discípulos, dizendo: Tomai todos, comei, isto é o meu corpo, que será entregue por vós.

Do mesmo modo, no fim da ceia, ele tomou o cálice em suas mãos, pronunciou a bênção de ação de graças e o deu a seus discípulos, dizendo: tomai todos e bebei. Este é o cálice do meu sangue, o sangue da nova e eterna aliança, que será derramado por vós e por todos para a remissão dos pecados. Fazei isto em memória de mim.

0: mistério da fé e do amor.
1: Todas as vezes que comemos deste pão e bebemos deste cálice, anunciamos, Senhor, a vossa morte, enquanto esperamos a vossa vinda.
0: Celebrando agora, ó Pai, o memorial da paixão redentora do vosso Filho, da sua gloriosa ressurreição e ascensão ao céu, enquanto esperamos a sua nova vinda, nós vos oferecemos em ação de graças este sacrifício vivo e santo.
1: Aceitai, ó Senhor, a nossa oferta.
0: Olhai com bondade a oblação da vossa igreja. Reconhecei nela o sacrifício que nos reconcilia convosco. Concedei que, alimentando-nos com o corpo e o sangue do vosso Filho, repletos do Espírito Santo, nos tornemos em Cristo um só corpo, um só Espírito.
1: O Espírito nos una num só corpo.
2: Que o mesmo Espírito faça de nós uma eterna oferenda, para alcançarmos a herança com os vossos eleitos, a Santíssima Virgem Maria, Mãe de Deus, São José, seu esposo, os vossos santos apóstolos e gloriosos mártires, os nossos patronos, Santa Faustina, São Padre Pio, São João Paulo II e todos os santos que não cessam de interceder por nós na vossa presença.
1: Fazei de nós uma perfeita oferenda.
3: Nós vos suplicamos, Senhor, que este sacrifício da nossa reconciliação estenda a paz e a salvação ao mundo inteiro. Confirmai na fé e na caridade a vossa igreja, que caminha neste mundo com o vosso servo, o Papa Leão, com o nosso bispo José Luiz, com os bispos do mundo inteiro, os presbíteros, isto é, os padres, os diáconos, os outros ministros e o povo por vós redimido. Atendei propício às preces desta família, que reuniste em vós, na vossa presença. Reconduzi a vós, Pai de misericórdia, todos os vossos filhos e filhas dispersos pelo mundo inteiro.
1: Lembrai-vos, ó Pai, da vossa igreja.
2: Acolhei com bondade no vosso reino os nossos irmãos e irmãs que partiram desta vida, os nossos familiares, parentes, tantos quantos já estiveram conosco nessa caminhada de fé, e também Maria do Carmo Alves no seu 30º dia, e a estes nomes que estão sobre o altar. A todos que morreram na vossa amizade, unidos a eles, esperamos também nós saciar-nos eternamente da vossa glória, por Cristo Senhor nosso. Por ele, dais ao mundo todo o bem e toda graça.
0: Por Cristo, com Cristo e em Cristo, a vós, Deus Pai Todo-Poderoso, na unidade do Espírito Santo, toda honra e toda glória, agora, pelos séculos e dos séculos.

0: guiados pelo Espírito de Jesus, animados por sua presença entre nós, rezemos como ele nos ensinou. Pai nosso que estais nos céus,
1: santificado seja o vosso nome, venha a nós o vosso reino, seja feita a vossa vontade, assim na terra como no céu. O pão nosso de cada dia nos dai hoje, perdoai-nos as nossas ofensas, assim como nós perdoamos a quem nos tem ofendido. E não nos deixeis cair em tentação, mas livrai-nos do mal.
0: Livrai-nos de todos os males, ó Pai, e dai-nos hoje a vossa paz. Ajudados pela vossa misericórdia, sejamos sempre livres do pecado, protegidos de todos os perigos, enquanto aguardamos a feliz esperança e a vinda do nosso Salvador, Jesus Cristo.
1: Vós é o reino, o poder e a glória para sempre.
0: Senhor Jesus Cristo, dissestes aos vossos apóstolos: eu vos deixo a paz, eu vos dou a minha paz. Não olheis os nossos pecados, mas a fé que anima a vossa igreja. Dai-lhe segundo o vosso desejo a paz e a unidade. Vós que sois Deus com o Pai e o Espírito Santo.
1: Amém.
0: A paz do Senhor esteja sempre convosco.
1: O amor de Cristo nos uniu.
0: Vamos dizer mais alto.
1: O amor de Cristo nos uniu.
0: Levemos para o mundo o que agora dissemos. O amor de Cristo nos uniu. E nada, nada nos separe desse amor. Diga amém.
1: Amém.
0: Cordeiro de Deus,
1: que tirais o pecado do mundo, tende piedade de nós. Cordeiro de Deus, que tirais o pecado do mundo, tende piedade de nós. Cordeiro de Deus, que tirais o pecado do mundo, dai-nos a paz.
0: Provai e vede como o Senhor é bom, feliz quem nele confia, nele espera. Eis o Cordeiro de Deus, o pão vivo descido do céu, Jesus Cristo, aquele que tira o pecado do mundo.
1: Senhor, eu não sou digno que entreis em minha morada, mas dizei uma palavra e serei salvo.
0: Que o corpo de Cristo que vamos receber nos guarde para a vida eterna.
1: Amém.

0: Alma de Cristo,
1: santificai-me.
0: Corpo de Cristo,
1: salvai-me.
0: Sangue de Cristo,
1: inebriai-me.
0: Água do lado de Cristo,
1: purificai-me.
0: Paixão de Cristo,
1: confortai-me.
0: Paixão de Cristo,
1: confortai-me.
0: Ó bom Jesus,
1: ouvi-nos.
0: Dentro de vossas chagas,
1: escondei-me.
0: Não permitai
1: que eu me separe de vós.
0: Do espírito maligno,
1: defendei-me.
0: Na hora de minha morte,
1: chamai e mandai-me para vós. Para que com os vossos anjos e santos vos
0: louve por todos os séculos dos séculos.
1: Amém.
0: Jesus Eucarístico,
1: tu és o meu paraíso.
0: Jesus Eucarístico,
1: tu és o meu paraíso.
0: Jesus Eucarístico,
1: tu és o meu paraíso.
0: Graças e louvores se dê a todo momento
1: ao Santíssimo e Diviníssimo Sacramento.
0: Oremos. Senhor nosso Deus, proclamando nossa fé na Trindade eterna e santa e na sua indivisível unidade, nós vos pedimos que a comunhão neste sacramento nos sirva para a salvação do corpo e da alma, por nosso Senhor Jesus Cristo, vosso Filho, na unidade do Espírito Santo.
2: Amém.
0: Queira sentar só um instante. Obrigado a vocês que aqui estão, a vocês que nos acompanham pela rádio, pelo nosso canal no YouTube. Ontem nós encerramos uma peregrinação de 30 dias pelas ruas, avenidas, repartições públicas, hospitais, escolas, capelas, matrizes de Arco Verde, por onde eu passei nesses 50 anos de padre. O encerramento foi lindíssimo. Debaixo de uma chuva intensa, a procissão manifestava o amor do povo de Arco Verde à Nossa Senhora. As flores, mais de 5.000 flores rosas colocadas no andor, foram doadas por cada pessoa. E como foi bonito ver pessoas estendendo a mão e dizer, benção, mãe. Ela sempre dirá, Deus te abençoe. E dizer, essa rosa fui eu quem deu. A senhora, que a senhora é minha mãe, mãe de Deus. Foi lindo demais. E interessante é que quando chegamos na praça, encharcados, quando o padre Marcos, dos Arautos do Evangelho, que vieram de São Paulo e de Recife, cantar a missa em Gregoriano, que ele iniciou a Santa Missa, fazendo o sinal da cruz, a chuva cessou. E não caiu mais um pingo durante toda a missa. Sinais são sinais. Falo mais do que palavras. Quem tem ouvido para ouvir, que entenda. Agradecimento, pois, a todos que participaram dessa caminhada de 30 dias. Agradecimentos sinceros. Hoje, nós celebramos com emoção, com uma profunda saudade, mas com um coração agradecido a Deus, 28 anos da Páscoa do venerável servo de Deus, Frei Damião de Bozan. Servo fiel. Quem o conheceu sabe o que eu estou dizendo. Eu tive o privilégio de, sem merecimento, tê-lo como um amigo. Ele queria muito bem a mim, eu muito mais a ele. Dona da Luz, aqui, ali na pracinha, a ele dedicada, todo ano ela faz ao amanhecer, o ofício, reza o ofício, o terço. Ela vem com essas rosas, em nome de todos os devotos de Frei Damião, e essa fotografia. E atenção, atrás vem a imagem de Nossa Senhora, que foi ontem colocada num andô, tirada aqui do portal do santuário. Esta foi a que eu trouxe de Portugal, foi a que peregrinou durante os 30 dias. Depois da bênção, eu quero convidar vocês, de Souza, se assim desejarem, levarem essa imagem para ser entronizada novamente no lugar dela, no portal da misericórdia, na entrada do santuário de Jesus Misericordioso. Todos nós vamos acompanhar. É uma procissão, porque hoje é 31 de maio. Encerramento do mês de maio. Salve Maria, nossa alegria. Salve Maria. Vamos ficar de pé. Vamos receber a procissão. A 13 de maio. Vamos cantar?

palmas a Nossa Senhora. Viva Mãe de Deus e Mãe Nossa! Viva Nossa Senhora! Viva Nosso Senhor Jesus Cristo! E nós cantamos uma entre todas. E a

0: Amen.
1: Queridos irmãos, antes da bênção, acompanhem todos a procissão. Vamos devolver essa imagem ao seu lugar. Triunfante no pórtico da misericórdia, na entrada do santuário. Os restaurantes nossos lá embaixo, aqui ao lado, a pizzaria das irmãs missionárias de Jesus ressuscitado com parmegiana, e leve, passe na nossa livraria, leve, se você assim o quiser, e ajude-nos, a lembrancinha do santuário. Uma pedrinha com a medalha de Jesus misericordioso e a sagrada face. Programa de próxima quinta-feira, dia santo. Não é feriado, mas é dia santo. Aqui no santuário, eu vou dizer a programação e o padre Antônio vai anunciar na área pastoral de Santo Antônio.
2: Aqui no santuário, juntamente com a área pastoral, começaremos o dia de Corpus Christi, na próxima quinta-feira, dia 4 de junho, às 6 horas da manhã. 6 horas da manhã, iniciaremos com a Santa Missa e assim estaremos em adoração até às 3 horas da tarde, com o texto da Divina Misericórdia, e às 5 horas da tarde, a Santa Missa no Santuário da Divina Misericórdia. E nas áreas pastorais, ou melhor, nas comunidades da área pastoral, às 8:30, Santa Missa lá na Capela de Nossa Senhora das Graças no Fundão. Às 3:30 da tarde, Santa Missa na Capela de Nossa Senhora de Fátima, no Olhos d'Água. Às 5:30 da tarde, Santa Missa na Capela de Santa Luzia, na Pintada. E às 7:30 da noite, Santa Missa na Capela de Nossa Senhora do Rosário, em Caraíba.

0: Para o feriado. Guarde, é dia santo. Vamos dar a bênção e a imagem vai saindo. Eu quero chamar os peregrinos de Souza que ofereceram rosas da Nossa Senhora para levar essa imagem procissionalmente. Todo mundo vai acompanhar. E você vai dizer, quando a imagem for passando, benção, mãe, ela no céu te abençoará. Vamos, Souza, pode subir aqui. Os peregrinos de Souza venham até o altar. Vamos pedir ao Padre Antônio para dar a bênção.
1: Chamamos então os irmãos da comunidade dos discípulos lá de Maceió para estarem também aqui entre nós, para descerem com a Santa Nossa Senhora. Ave Maria, cheia de graça, o Senhor é convosco. Bendita sois vós entre as mulheres. Bendito é o fruto do vosso ventre, Jesus. Ave Maria, cheia de graça, o Senhor é convosco. Bendita sois vós entre as mulheres. Bendito é o fruto do vosso ventre, Jesus.
2: Santa Maria, Mãe de Deus, rogai por nós, pecadores, agora e na hora de nossa morte. Amém.
1: Ave Maria, cheia de graça, o Senhor é convosco. Bendita sois vós entre as mulheres. Bendito é o fruto do vosso ventre, Jesus.
2: Santa Maria, Mãe de Deus, rogai por nós, pecadores, agora e na hora de nossa morte. Amém.
1: Rogai por nós, Santa Mãe de Deus,
2: para que sejamos dignos das promessas de Cristo.
1: O texto vai ser aqui, meu irmão.
0: Às 3 horas, no santuário, nós rezaremos o terço. E às 5 horas, a Santa Missa. Você que está em casa, venha para a Santa Missa. 5 horas. Ao João, funcionário dedicadíssimo a esta emissora, jovem aqui da Zona Rural, que hoje aniversaria, bênçãos, muitas graças. Parabéns, João. Parabéns a todos que fazem a Rádio Agnus Dei. O Senhor esteja convosco.
2: Ele está no meio de nós.
0: Pela intercessão da bem-aventurada Virgem Maria, desça sobre vós, vos acompanhe e vos proteja a bênção de Deus Todo-Poderoso, Pai, Filho e Espírito Santo.
1: Amém. Que a alegria do Senhor seja a vossa força em procissão até o

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0: Oração pedindo emprego. Senhor, estou desempregado. Por isso venho a ti pedir tua ajuda. Sei, Senhor, que trabalhando na oficina de Nazaré, honraste o trabalho e o fizeste dignificador do ser humano. Ajuda-me agora, Senhor, a encontrar um emprego para que eu possa viver dignamente. Esse momento é muito difícil em minha vida. Não tenho trabalho, mas tenho contas a pagar. E elas se avolumam, Senhor, levando-me quase ao desespero. Ajuda-me, Jesus. É humilhante bater em tantas portas, entregar currículo e ouvir: vamos pensar, depois telefonamos. E o telefonema nunca vem. Jesus, pelos méritos de teu pai adotivo, o operário São José, por tudo que ele fez trabalhando para teu sustento e o sustento de tua mãe, alcança-me a graça de um novo emprego que venha possibilitar tocar em frente minha vida e a vida de minha família. Não duvido do teu poder, mas não tardes, Jesus. É urgente.
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0: 1:34.
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0: nós vamos comemorar 500 anos de Brasil. E é por isso que, com todo carinho, pelos 500 anos do Brasil, nós vamos cantar o hino nacional. Com todo respeito, com todo amor. E que através desse hino e através da nossa oração, que Deus possa abençoar esse Brasil rumo ao novo milênio. E obrigado, Jesus, porque, com todo respeito a todos, mas o povo que te ama canta o hino nacional como ninguém. O povo que ama a Deus, o povo que ama a Jesus, canta com a alma esse hino, hino.
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0: duas e dois.
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Senhor Jesus. O teu braço, Senhor, me embalar. Eu não vou desistir, Senhor. Nunca. No teu braço, Senhor.

Todas as vezes que ouvires o bater do relógio, às 3 horas da tarde, deves mergulhar toda na minha misericórdia, adorando-a e glorificando-a. Implora a onipotência dela em favor do mundo inteiro, especialmente dos pobres pecadores, porque nesse momento foi largamente aberta para toda a alma. Nessa hora, conseguirás tudo para ti e para os outros. Nessa hora, realizou-se a graça para todo o mundo. A misericórdia venceu a justiça.

0: horas da tarde.
1: Implora a minha misericórdia, especialmente pelos pecadores, e ao menos por um breve tempo, reflete sobre a minha paixão, especialmente sobre o abandono que me encontrei no momento da agonia. Esta é a hora de grande misericórdia para o mundo inteiro. Permitirei que penetres na minha tristeza mortal. Nesta hora, nada negarei à alma que pedir pela minha paixão. Em nome do Pai, do Filho e do Espírito Santo.
0: Amém.
1: Pai nosso, que estais nos céus, santificado seja o vosso nome. Venha a nós o vosso reino. Seja feita a vossa vontade, assim na terra como no céu. O pão nosso de cada dia nos dai hoje. Perdoai-nos as nossas ofensas, assim como nós perdoamos a quem nos tem ofendido. E não nos deixeis cair em tentação, mas livrai-nos do mal. Amém.
2: Ave Maria, cheia de graça, o Senhor é convosco. Bendita sois vós entre as mulheres. Bendito é o fruto do vosso ventre, Jesus. Santa Maria, Mãe de Deus, rogai por nós, pecadores, agora e na hora de nossa morte. Amém.
1: Professemos a nossa fé.
3: Creio em Deus, Pai Todo-Poderoso, Criador do céu e da terra, e em Jesus Cristo, seu único Filho, nosso Senhor, que foi concebido pelo poder do Espírito Santo, nasceu da Virgem Maria, padeceu sob Pôncio Pilatos, foi crucificado, morto e sepultado, desceu à mansão dos mortos, ressuscitou ao terceiro dia, subiu aos céus, está sentada à direita de Deus Pai Todo-Poderoso, donde há de vir a julgar os vivos e os mortos. Creio no Espírito Santo, na Santa Igreja Católica, na comunhão dos santos, na remissão dos pecados, na ressurreição da carne, na vida eterna. Amém.
0: Nesta primeira dezena, nós colocamos aos pés de Jesus misericordioso a sua vida, suas intenções, suas necessidades mais profundas do íntimo do seu coração. Nos unimos às almas do purgatório, rezamos pela conversão dos pecadores do mundo inteiro, pela conversão da nossa família.

0: inteiro.
1: Pela sua dolorosa paixão,
0: tende misericórdia de nós e do mundo inteiro.
1: Pela sua dolorosa paixão,
0: tende misericórdia de nós e do mundo inteiro.
1: Pela sua dolorosa paixão,
0: tende misericórdia de nós e do mundo inteiro.
1: Pela sua dolorosa paixão,
0: tende misericórdia de nós e do mundo inteiro.
1: Pela sua dolorosa paixão,
0: tende misericórdia de nós e do mundo inteiro.
1: Pela sua dolorosa paixão,
0: tende misericórdia de nós e do mundo inteiro.
1: Pela sua dolorosa paixão,
0: tende misericórdia de nós e do mundo inteiro.
1: Pela sua dolorosa paixão,
0: tende misericórdia de nós e do mundo inteiro.
1: Pela sua dolorosa paixão,
0: tende misericórdia de nós e do mundo inteiro.
1: Pela sua dolorosa paixão,
0: tende misericórdia de nós e do mundo inteiro. Nesta segunda dezena, nós rezamos por você que está doente, por você no leito do hospital, por você que traz uma doença incurável. E com você dizemos: Jesus, eu confio em vós. Convidamos você agora a abandonar-se inteiramente na misericórdia de Jesus que o envolve agora. Nós colocamos aos pés de Jesus todos os enfermos, aqueles que nós conhecemos e amamos, e especialmente rezamos por aqueles enfermos esquecidos, pelos quais ninguém mais reza, e por isso rezamos com imensa confiança. Eterno Pai,
2: eu vos ofereço o corpo e o sangue, a alma e a divindade de vosso diletíssimo Filho, nosso Senhor Jesus Cristo, em expiação dos nossos pecados e os do mundo inteiro.
0: Pela sua dolorosa paixão,
1: tende misericórdia de nós e do mundo inteiro.
0: Pela sua dolorosa paixão,
1: tende misericórdia de nós e do mundo inteiro.
0: Pela sua dolorosa paixão,
1: tende misericórdia de nós e do mundo inteiro.
0: Pela sua dolorosa paixão,
1: tende misericórdia de nós e do mundo inteiro.
0: Pela sua dolorosa paixão,
1: tende misericórdia de nós e do mundo inteiro.
0: Pela sua dolorosa paixão,
1: tende misericórdia de nós e do mundo inteiro.
0: Pela sua dolorosa paixão,
1: tende misericórdia de nós e do mundo inteiro.
0: Pela sua dolorosa paixão,
1: tende misericórdia de nós e do mundo inteiro.
0: Pela sua dolorosa paixão,
1: tende misericórdia de nós e do mundo inteiro.
0: Pela sua dolorosa paixão,
1: tende misericórdia de nós e do mundo inteiro. Nesta terceira dezena, nós apresentamos a Jesus

0: do diletíssimo coração de Jesus envolva agora, na paz que vem do Senhor, toda e qualquer pessoa que se sente em desespero, as famílias, os doentes, os agonizantes deste dia, os endividados, que recebam agora, no nome de Jesus, do coração misericordioso de Jesus, a paz que o mundo não conhece. Rezemos agora com imensa confiança. É Jesus misericordioso quem nos visita. Eterno Pai, eu vos ofereço o corpo e o sangue, a alma e a divindade de vosso diletíssimo Filho, nosso Senhor Jesus Cristo, em expiação dos nossos pecados e os do mundo inteiro. Pela sua dolorosa paixão,
1: tende misericórdia de nós e do mundo inteiro.
0: Pela sua dolorosa paixão,
1: tende misericórdia de nós e do mundo inteiro.
0: Pela sua dolorosa paixão,
1: tende misericórdia de nós e do mundo inteiro.
0: Pela sua dolorosa paixão,
1: tende misericórdia de nós e do mundo inteiro.
0: Pela sua dolorosa paixão,
1: tende misericórdia de nós e do mundo inteiro.
0: Pela sua dolorosa paixão,
1: tende misericórdia de nós e do mundo inteiro.
0: Pela sua dolorosa paixão,
1: tende misericórdia de nós e do mundo inteiro.
0: Pela sua dolorosa paixão,
1: tende misericórdia de nós e do mundo inteiro.
0: Pela sua dolorosa paixão,
1: tende misericórdia de nós e do mundo inteiro.
0: Pela sua dolorosa paixão,
1: tende misericórdia de nós e do mundo inteiro. Nesta quarta dezena, nós apresentamos a Jesus as necessidades mais íntimas de cada um de nós. E por isso agora você apresenta a sua necessidade. Fale com Jesus agora, que ouve-nos em oração. Porque Jesus tudo pode, nós queremos também nesta dezena pedir por nossas famílias e em especial por todos aqueles que precisam de um trabalho. Jesus, nós pedimos por todo pai de família, por toda mãe de família, por todo jovem que precisa trabalhar. Nós pedimos, Senhor, que tua divina misericórdia, unida à tua divina providência, abra os caminhos para todos os trabalhadores que precisam hoje de um emprego. Rezemos com imensa confiança. Eterno Pai, eu vos ofereço o corpo e o sangue, a alma e a divindade de vosso diletíssimo Filho, nosso Senhor Jesus Cristo, em expiação dos nossos pecados e os do mundo inteiro. Pela sua dolorosa paixão,
0: tende misericórdia de nós e do mundo inteiro.
1: Pela sua dolorosa paixão,
0: tende misericórdia de nós e do mundo inteiro.
1: Pela sua dolorosa paixão,
0: tende misericórdia de nós e do mundo inteiro.
1: Pela sua dolorosa paixão,
0: tende misericórdia de nós e do mundo inteiro.
1: Pela sua dolorosa paixão,
0: tende misericórdia de nós e do mundo inteiro.
1: Pela sua dolorosa paixão,
0: tende misericórdia de nós e do mundo inteiro.
1: Pela sua dolorosa paixão,
0: tende misericórdia de nós e do mundo inteiro.
1: Pela sua dolorosa paixão,
0: tende misericórdia de nós e do mundo inteiro.
1: Pela sua dolorosa paixão,
0: tende misericórdia de nós e do mundo inteiro.
1: Pela sua dolorosa paixão,
0: tende misericórdia de nós e do mundo inteiro. Nesta quinta dezena, nós apresentamos a Jesus

0: visível aos nossos olhos, mas não é para Jesus. Pedimos a Jesus pelas curas físicas, por todas aquelas enfermidades que diante da medicina não há cura, por todos os desenganados, por todos aqueles que passam nesse exato momento por muitas aflições e provações na própria carne. Nós pedimos, Jesus, cura, libertação, restauração, pelo poder da tua infinita misericórdia. Jesus, tu és a nossa solução. Nós pedimos por todas as causas impossíveis, pedimos a tua presença, pedimos a tua fortaleza, e nós convidamos nesse instante você que reza conosco, que de maneira especial recorra à intercessão de Santa Faustina, aquela que foi e é a secretária da Divina Misericórdia. Jesus disse a Santa Faustina: peçam muito, muito mesmo, porque o meu desejo é dar muito. Faça seu pedido e reze com um coração feliz e repleto de confiança. Eterno Pai, eu vos ofereço o corpo e o sangue, a alma e a divindade de vosso diletíssimo Filho, nosso Senhor Jesus Cristo, em expiação dos nossos pecados e os do mundo inteiro, pela sua dolorosa paixão.
1: Tende misericórdia de nós e do mundo inteiro.
0: Pela sua dolorosa paixão.
1: Tende misericórdia de nós e do mundo inteiro.
0: Pela sua dolorosa paixão.
1: Tende misericórdia de nós e do mundo inteiro.
0: Pela sua dolorosa paixão.
1: Tende misericórdia de nós e do mundo inteiro.
0: Pela sua dolorosa paixão.
1: Tende misericórdia de nós e do mundo inteiro.
0: Pela sua dolorosa paixão.
1: Tende misericórdia de nós e do mundo inteiro.
0: Pela sua dolorosa paixão.
1: Tende misericórdia de nós e do mundo inteiro.
0: Pela sua dolorosa paixão.
1: Tende misericórdia de nós e do mundo inteiro.
0: Pela sua dolorosa paixão.
1: Tende misericórdia de nós e do mundo inteiro.
0: Pela sua dolorosa paixão.
1: Tende misericórdia de nós e do mundo inteiro.
2: Deus Santo, Deus Forte, Deus Imortal, tende piedade de nós e do mundo inteiro. Deus Santo, Deus Forte, Deus Imortal, tende piedade de nós e do mundo inteiro. Deus Santo, Deus Forte, Deus Imortal, tende piedade de nós e do mundo inteiro.
1: Em nome do Pai, do Filho e do Espírito.

0: 3:30.
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0: 4 e 1.
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força para lutar, perseverança para não desanimar, coragem para batalhar, esperança de superar.

0: 4:31.
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0: 6 horas. Na tradição da igreja, a hora da Anunciação a Maria. Estamos juntos e queremos nos dirigir à Mãe de Jesus, Mãe de Deus e Mãe da Igreja. Ó Virgem Clementíssima, escutai nossas preces. Vinde nosso auxílio, colocai-nos sob a vossa proteção. Convido você que me escuta a rezar conosco a belíssima oração do Ângelus. Estamos reunidos e reunidas em nome do Pai, do Filho e do Espírito Santo.
1: Amém.
0: O anjo do Senhor anunciou a Maria.
1: E ela concebeu do Espírito Santo.
0: Ave Maria, cheia de graça, o Senhor é convosco. Bendita sois vós entre as mulheres. Bendito é o fruto do vosso ventre, Jesus.
1: Santa Maria, Mãe de Deus, rogai por nós, pecadores, agora e na hora de nossa morte. Amém.
0: Eis aqui a serva do Senhor.
1: Faça-se em mim segundo a vossa palavra.
0: Ave Maria, cheia de graça, o Senhor é convosco. Bendita sois vós entre as mulheres. Bendito é o fruto do vosso ventre, Jesus.
1: Santa Maria, Mãe de Deus, rogai por nós, pecadores, agora e na hora de nossa morte. Amém.
0: E o Verbo se fez carne
1: e habitou entre nós.
0: Ave Maria, cheia de graça, o Senhor é convosco. Bendita sois vós entre as mulheres, bendito é o fruto do vosso ventre, Jesus.
1: Santa Maria, Mãe de Deus, rogai por nós, pecadores, agora e na hora de nossa morte. Amém.
0: Glória ao Pai, ao Filho e ao Espírito Santo.
1: Como era no princípio, agora e sempre. Amém.
0: Oremos. Ó Deus, derramai a vossa graça em nossos corações, para que, conhecendo pela mensagem do anjo a encarnação do vosso Filho, cheguemos por sua paixão e cruz à glória da ressurreição. Por nosso Senhor Jesus Cristo vos pedimos, na unidade do Espírito Santo.
1: Amém.
0: Tenham todos e todas uma abençoada noite. Que o Senhor fecunde seus corações e ilumine seus caminhos. O Senhor vos abençoe e vos guarde. Em nome do Pai, do Filho e do Espírito Santo.
1: Amém.

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Iluminados pelo Cristo ressuscitado, nós vamos contemplar, na oração do Santo Terço, os mistérios gloriosos. Que nossos corações se elevem a Deus. A nossa meta é o céu e, por isso, com esperança, vamos rezar esta oração. Apresente as tuas intenções.

0: pelo sinal da Santa Cruz, livra-nos Deus nosso Senhor dos nossos inimigos. Em nome do Pai, e do Filho, e do Espírito Santo.
1: Amém.
0: Uno-me a todos os santos que estão no céu, a todos os justos que estão sobre a terra, a todas as almas fiéis que estão neste lugar. Uno-me a vós, meu Jesus, para louvar dignamente vossa Santa Mãe e louvar-vos a vós, nela e por ela. Renuncio a todas as distrações que me sobrevierem durante este terço, que quero recitar com modéstia, atenção e devoção, como se fosse o último de minha vida. Assim seja. Nós os oferecemos, Trindade Santíssima, este creio, para honrar os mistérios todos de nossa fé, este Pai Nosso e estas três Ave Marias, para honrar a unidade de vossa essência e a trindade de vossas pessoas. Pedimo-vos uma fé viva, uma esperança firme e uma caridade ardente. Creio em Deus Pai Todo-Poderoso,
2: Criador do céu e da terra,
0: e em Jesus Cristo, seu único Filho, nosso Senhor, que foi concebido pelo poder do Espírito Santo, nasceu da Virgem Maria, padeceu sob Pôncio Pilatos, foi crucificado, morto e sepultado, desceu à mansão dos mortos, ressuscitou ao terceiro dia, subiu aos céus, está sentado à direita de Deus Pai Todo-Poderoso, donde há de vir julgar os vivos e os mortos. Creio no Espírito Santo, na Santa Igreja Católica, na comunhão dos santos, na remissão dos pecados, na ressurreição da carne, na vida eterna. Amém. Pai nosso que estais nos céus, santificado seja o vosso nome. Venha a nós o vosso reino, seja feita a vossa vontade, assim na terra como no céu.
3: O pão nosso de cada dia nos dai hoje, perdoai-nos as nossas ofensas, assim como nós perdoamos a quem nos tem ofendido. E não nos deixeis cair em tentação, mas livrai-nos do mal.
1: Amém.
0: Ave Maria, cheia de graça, o Senhor é convosco. Bendita sois vós entre as mulheres, e bendito é o fruto do vosso ventre, Jesus.
3: Santa Maria, Mãe de Deus, rogai por nós, pecadores, agora e na hora de nossa morte. Amém.
0: Ave Maria, cheia de graça, o Senhor é convosco. Bendita sois vós entre as mulheres, e bendito é o fruto do vosso ventre, Jesus.
3: Santa Maria, Mãe de Deus, rogai por nós, pecadores, agora e na hora de nossa morte. Amém.
0: Ave Maria, cheia de graça, o Senhor é convosco. Bendita sois vós entre as mulheres, e bendito é o fruto do vosso ventre, Jesus.
3: Santa Maria, Mãe de Deus, rogai por nós, pecadores, agora e na hora de nossa morte. Amém.
0: Glória ao Pai, ao Filho e ao Espírito Santo.
3: Assim como era no princípio, agora e sempre, e por todos os séculos dos séculos. Amém.
0: Ó bom Jesus,
3: perdoai-nos, livrai-nos do fogo do inferno, levai as almas todas para o céu, e socorrei principalmente as que mais precisarem.
0: Ó Maria concebida sem pecado,
3: rogai por nós que recorremos a vós.
0: São José,
3: rogai por nós.
0: Nós os oferecemos, Senhor Jesus, esta primeira dezena em honra à vossa ressurreição gloriosa, e vos pedimos por este mistério e pela intercessão de vossa Mãe Santíssima, o amor a Deus e o fervor no vosso serviço, assim seja. Pai nosso que estais nos céus, santificado seja o vosso nome, venha a nós o vosso reino, seja feita a vossa vontade, assim na terra como no céu.
3: O pão nosso de cada dia nos dai hoje, perdoai-nos as nossas ofensas, assim como nós perdoamos a quem nos tem ofendido. E não nos deixeis cair em tentação, mas livrai-nos do mal. Amém.
0: Ave Maria, cheia de graça, o Senhor é convosco. Bendita sois vós entre as mulheres, e bendito é o fruto do vosso ventre, Jesus.
3: Santa Maria, Mãe de Deus, rogai por nós, pecadores, agora e na hora de nossa morte. Amém.
0: Ave Maria, cheia de graça, o Senhor é convosco. Bendita sois vós entre as mulheres, e bendito é o fruto do vosso ventre, Jesus.
3: Santa Maria, Mãe de Deus, rogai por nós, pecadores, agora e na hora de nossa morte. Amém.
0: Ave Maria, cheia de graça, o Senhor é convosco. Bendita sois vós entre as mulheres, e bendito é o fruto do vosso ventre, Jesus.
3: Santa Maria, Mãe de Deus, rogai por nós, pecadores, agora e na hora de nossa morte. Amém.
0: Ave Maria, cheia de graça, o Senhor é convosco. Bendita sois vós entre as mulheres, e bendito é o fruto do vosso ventre, Jesus.
3: Santa Maria, Mãe de Deus, rogai por nós, pecadores, agora e na hora de nossa morte. Amém.
0: Ave Maria, cheia de graça, o Senhor é convosco. Bendita sois vós entre as mulheres, e bendito é o fruto do vosso ventre, Jesus.
3: Santa Maria, Mãe de Deus, rogai por nós, pecadores, agora e na hora de nossa morte. Amém.
0: Ave Maria, cheia de graça, o Senhor é convosco. Bendita sois vós entre as mulheres, e bendito é o fruto do vosso ventre, Jesus.
3: Santa Maria, Mãe de Deus, rogai por nós, pecadores, agora e na hora de nossa morte. Amém.
0: Ave Maria, cheia de graça, o Senhor é convosco. Bendita sois vós entre as mulheres, e bendito é o fruto do vosso ventre, Jesus.
3: Santa Maria, Mãe de Deus, rogai por nós, pecadores, agora e na hora de nossa morte. Amém.
0: Ave Maria, cheia de graça, o Senhor é convosco. Bendita sois vós entre as mulheres, e bendito é o fruto do vosso ventre, Jesus.
3: Santa Maria, Mãe de Deus, rogai por nós, pecadores, agora e na hora de nossa morte. Amém.
0: Ave Maria, cheia de graça, o Senhor é convosco. Bendita sois vós entre as mulheres, e bendito é o fruto do vosso ventre, Jesus.
3: Santa Maria, Mãe de Deus, rogai por nós, pecadores, agora e na hora de nossa morte. Amém.
0: Ave Maria, cheia de graça, o Senhor é convosco. Bendita sois vós entre as mulheres, e bendito é o fruto do vosso ventre, Jesus.
3: Santa Maria, Mãe de Deus, rogai por nós, pecadores, agora e na hora de nossa morte. Amém.
0: Glória ao Pai, ao Filho e ao Espírito Santo.
3: Assim como era no princípio, agora e sempre, e por todos os séculos dos séculos. Amém.
0: Ó bom Jesus,
3: perdoai-nos e livrai-nos do fogo do inferno, levai as almas todas para o céu e socorrei principalmente as que mais precisarem.
0: Ó Maria concebida sem pecado,
3: rogai por nós que recorremos a vós.
0: São José,
3: rogai por nós.
0: Nós os oferecemos, Senhor Jesus, esta segunda dezena em honra de vossa triunfante ascensão e vos pedimos, por este mistério e pela intercessão de vossa Mãe Santíssima, um ardente desejo do céu, nossa cara pátria, assim seja.
4: Pai nosso que estais nos céus, santificado seja o vosso nome. Venha a nós o vosso reino, seja feita a vossa vontade, assim na terra como no céu.
1: O pão nosso de cada dia nos dai hoje, perdoai-nos as nossas ofensas, assim como nós perdoamos a quem nos tem ofendido. E não nos deixeis cair em tentação, mas livrai-nos do mal. Amém.
4: Ave Maria, cheia de graça, o Senhor é convosco. Bendita sois vós entre as mulheres, e bendito é o fruto do vosso ventre, Jesus.
3: Santa Maria, Mãe de Deus, rogai por nós, pecadores, agora e na hora de nossa morte. Amém.
4: Ave Maria, cheia de graça, o Senhor é convosco. Bendita sois vós entre as mulheres, e bendito é o fruto do vosso ventre, Jesus.
3: Santa Maria, Mãe de Deus, rogai por nós, pecadores, agora e na hora de nossa morte. Amém.
4: Ave Maria, cheia de graça, o Senhor é convosco. Bendita sois vós entre as mulheres, e bendito é o fruto do vosso ventre, Jesus.
2: Santa Maria, Mãe de Deus, rogai por nós, pecadores, agora e na hora de nossa morte. Amém.
4: Ave Maria, cheia de graça, o Senhor é convosco. Bendita sois vós entre as mulheres, e bendito é o fruto do vosso ventre, Jesus.
2: Santa Maria, Mãe de Deus, rogai por nós, pecadores, agora e na hora de nossa morte. Amém.
4: Ave Maria, cheia de graça, o Senhor é convosco. Bendita sois vós entre as mulheres, e bendito é o fruto do vosso ventre, Jesus.
2: Santa Maria, Mãe de Deus, rogai por nós, pecadores, agora e na hora de nossa morte. Amém.
4: Ave Maria, cheia de graça, o Senhor é convosco. Bendita sois vós entre as mulheres, e bendito é o fruto do vosso ventre, Jesus.
2: Santa Maria, Mãe de Deus, rogai por nós, pecadores, agora e na hora de nossa morte. Amém.
4: Ave Maria, cheia de graça, o Senhor é convosco. Bendita sois vós entre as mulheres, e bendito é o fruto do vosso ventre, Jesus.
2: Santa Maria, Mãe de Deus, rogai por nós, pecadores, agora e na hora de nossa morte. Amém.
4: Ave Maria, cheia de graça, o Senhor é convosco. Bendita sois vós entre as mulheres, e bendito é o fruto do vosso ventre, Jesus.
2: Santa Maria, Mãe de Deus, rogai por nós, pecadores, agora e na hora de nossa morte. Amém.
4: Ave Maria, cheia de graça, o Senhor é convosco. Bendita sois vós entre as mulheres, e bendito é o fruto do vosso ventre, Jesus.
2: Santa Maria, Mãe de Deus, rogai por nós, pecadores, agora e na hora de nossa morte. Amém.
4: Ave Maria, cheia de graça, o Senhor é convosco. Bendita sois vós entre as mulheres, e bendito é o fruto do vosso ventre, Jesus.
2: Santa Maria, Mãe de Deus, rogai por nós, pecadores, agora e na hora de nossa morte. Amém.
4: Glória ao Pai, ao Filho e ao Espírito Santo.
3: Assim como era no princípio, agora e sempre, e por todos os séculos dos séculos. Amém.
4: Ó bom Jesus,
3: perdoai-nos e livrai-nos do fogo do inferno, levai as almas todas para o céu, e socorrei principalmente as que mais precisarem.
4: Ó Maria concebida sem pecado,
2: rogai por nós que recorremos a vós.
4: São José,
2: rogai por nós.
0: Nós os oferecemos, Senhor Jesus, esta terceira dezena, em honra do mistério de Pentecostes, e vos pedimos, por este mistério e pela intercessão de vossa Mãe Santíssima, a descida do Espírito Santo em nossas almas, assim seja. Pai nosso que estais nos céus, santificado seja o vosso nome, venha a nós o vosso reino, seja feita a vossa vontade, assim na terra como no céu.
3: O pão nosso de cada dia nos dai hoje, perdoai-nos as nossas ofensas, assim como nós perdoamos a quem nos tem ofendido. E não nos deixeis cair em tentação, mas livrai-nos do mal. Amém.
0: Ave Maria, cheia de graça, o Senhor é convosco. Bendita sois vós entre as mulheres, e bendito é o fruto do vosso ventre, Jesus.
3: Santa Maria, Mãe de Deus, rogai por nós, pecadores, agora e na hora de nossa morte. Amém.
0: Ave Maria, cheia de graça, o Senhor é convosco. Bendita sois vós entre as mulheres, e bendito é o fruto do vosso ventre, Jesus.
3: Santa Maria, Mãe de Deus, rogai por nós, pecadores, agora e na hora de nossa morte. Amém.
0: Ave Maria, cheia de graça, o Senhor é convosco. Bendita sois vós entre as mulheres, e bendito é o fruto do vosso ventre, Jesus.
3: Santa Maria, Mãe de Deus, rogai por nós, pecadores, agora e na hora de nossa morte. Amém.
0: Ave Maria, cheia de graça, o Senhor é convosco. Bendita sois vós entre as mulheres, e bendito é o fruto do vosso ventre, Jesus.
3: Santa Maria, Mãe de Deus, rogai por nós, pecadores, agora e na hora de nossa morte. Amém.
0: Ave Maria, cheia de graça, o Senhor é convosco. Bendita sois vós entre as mulheres, e bendito é o fruto do vosso ventre, Jesus.
3: Santa Maria, Mãe de Deus, rogai por nós, pecadores, agora e na hora de nossa morte. Amém.
0: Ave Maria, cheia de graça, o Senhor é convosco. Bendita sois vós entre as mulheres, e bendito é o fruto do vosso ventre, Jesus.
3: Santa Maria, Mãe de Deus, rogai por nós, pecadores, agora e na hora de nossa morte. Amém.
0: Ave Maria, cheia de graça, o Senhor é convosco. Bendita sois vós entre as mulheres, e bendito é o fruto do vosso ventre, Jesus.
3: Santa Maria, Mãe de Deus, rogai por nós, pecadores, agora e na hora de nossa morte. Amém.
0: Ave Maria, cheia de graça, o Senhor é convosco. Bendita sois vós entre as mulheres, e bendito é o fruto do vosso ventre, Jesus.
3: Santa Maria, Mãe de Deus, rogai por nós, pecadores, agora e na hora de nossa morte. Amém.
0: Ave Maria, cheia de graça, o Senhor é convosco. Bendita sois vós entre as mulheres, e bendito é o fruto do vosso ventre, Jesus.
3: Santa Maria, Mãe de Deus, rogai por nós, pecadores, agora e na hora de nossa morte. Amém.
0: Ave Maria, cheia de graça, o Senhor é convosco. Bendita sois vós entre as mulheres, e bendito é o fruto do vosso ventre, Jesus.
3: Santa Maria, Mãe de Deus, rogai por nós, pecadores, agora e na hora de nossa morte. Amém.
0: Glória ao Pai, ao Filho e ao Espírito Santo.
3: Assim como era no princípio, agora e sempre, e por todos os séculos dos séculos. Amém.
0: Ó bom Jesus,
3: perdoai-nos e livrai-nos do fogo do inferno, levai as almas todas para o céu e socorrei principalmente as que mais precisarem.
0: Ó Maria concebida sem pecado,
3: rogai por nós que recorremos a vós.
0: São José,
3: rogai por nós.
0: Nós os oferecemos, Senhor Jesus, esta quarta dezena, em honra da ressurreição e triunfal assunção de vossa Mãe ao céu. E vos pedimos, por este mistério e por sua intercessão, uma terna devoção a tão boa Mãe. Assim seja.
5: Pai nosso que estais no céu, santificado seja o vosso nome. Venha a nós o vosso reino. Seja feita a vossa vontade, assim na terra como no céu.
1: O pão nosso de cada dia nos dai hoje. Perdoai-nos as nossas ofensas, assim como nós perdoamos a quem nos tem ofendido. E não nos deixeis cair em tentação, mas livrai-nos do mal. Amém.
5: Ave Maria, cheia de graça, o Senhor é convosco. Bendita sois vós entre as mulheres, e bendito é o fruto do vosso ventre, Jesus.
1: Santa Maria, Mãe de Deus, rogai por nós, pecadores, agora e na hora de nossa morte. Amém.
5: Ave Maria, cheia de graça, o Senhor é convosco. Bendita sois vós entre as mulheres, e bendito é o fruto do vosso ventre, Jesus.
1: Santa Maria, Mãe de Deus, rogai por nós, pecadores, agora e na hora de nossa morte. Amém.
5: Ave Maria, cheia de graça, o Senhor é convosco. Bendita sois vós entre as mulheres, e bendito é o fruto do vosso ventre, Jesus.
1: Santa Maria, Mãe de Deus, rogai por nós, pecadores, agora e na hora de nossa morte. Amém.
5: Ave Maria, cheia de graça, o Senhor é convosco. Bendita sois vós entre as mulheres, e bendito é o fruto do vosso ventre, Jesus.
1: Santa Maria, Mãe de Deus, rogai por nós, pecadores, agora e na hora de nossa morte. Amém.
5: Ave Maria, cheia de graça, o Senhor é convosco. Bendita sois vós entre as mulheres, e bendito é o fruto do vosso ventre, Jesus.
1: Santa Maria, Mãe de Deus, rogai por nós, pecadores, agora e na hora de nossa morte. Amém.
5: Ave Maria, cheia de graça, o Senhor é convosco. Bendita sois vós entre as mulheres, e bendito é o fruto do vosso ventre, Jesus.
1: Santa Maria, Mãe de Deus,
6: rogai por nós, pecadores, agora e na hora de nossa morte. Amém.
5: Ave Maria, cheia de graça, o Senhor é convosco. Bendita sois vós entre as mulheres, e bendito é o fruto do vosso ventre, Jesus.
7: Santa Maria, Mãe de Deus, rogai por nós, pecadores, agora e na hora de nossa morte. Amém.
5: Ave Maria, cheia de graça, o Senhor é convosco. Bendita sois vós entre as mulheres, e bendito é o fruto do vosso ventre, Jesus.
7: Santa Maria, Mãe de Deus, rogai por nós, pecadores, agora e na hora de nossa morte. Amém.
5: Ave Maria, cheia de graça, o Senhor é convosco. Bendita sois vós entre as mulheres, e bendito é o fruto do vosso ventre, Jesus.
7: Santa Maria, Mãe de Deus, rogai por nós, pecadores, agora e na hora de nossa morte. Amém.
5: Ave Maria, cheia de graça, o Senhor é convosco. Bendita sois vós entre as mulheres, e bendito é o fruto do vosso ventre, Jesus.
7: Santa Maria, Mãe de Deus, rogai por nós, pecadores, agora e na hora de nossa morte. Amém.
5: Glória ao Pai, ao Filho e ao Espírito Santo.
7: Assim como era no princípio, agora e sempre, e por todos os séculos dos séculos. Amém.
5: Ó bom Jesus,
7: perdoai-nos, livrai-nos do fogo do inferno, levai as almas todas para o céu, e socorrei principalmente as que mais precisarem.
5: Ó Maria, concebida sem pecado,
7: rogai por nós que recorremos a vós.
5: São José,
7: rogai por nós.
0: Nós os oferecemos, Senhor Jesus, esta quinta dezena em honra da coroação gloriosa de vossa Mãe Santíssima no céu, e vos pedimos, por este mistério e por sua intercessão, a perseverança na graça e a coroa da glória. Assim seja. Pai nosso que estais nos céus, santificado seja o vosso nome, venha a nós o vosso reino, seja feita a vossa vontade, assim na terra como no céu.
3: O pão nosso de cada dia nos dai hoje, perdoai-nos as nossas ofensas, assim como nós perdoamos a quem nos tem ofendido. E não nos deixeis cair em tentação, mas livrai-nos do mal. Amém.
0: Ave Maria, cheia de graça, o Senhor é convosco. Bendita sois vós entre as mulheres, e bendito é o fruto do vosso ventre, Jesus.
7: Santa Maria, Mãe de Deus, rogai por nós, pecadores, agora e na hora de nossa morte. Amém.
0: Ave Maria, cheia de graça, o Senhor é convosco. Bendita sois vós entre as mulheres, e bendito é o fruto do vosso ventre, Jesus.
7: Santa Maria, Mãe de Deus, rogai por nós, pecadores, agora e na hora de nossa morte. Amém.
0: Ave Maria, cheia de graça, o Senhor é convosco. Bendita sois vós entre as mulheres, e bendito é o fruto do vosso ventre, Jesus.
7: Santa Maria, Mãe de Deus, rogai por nós, pecadores, agora e na hora de nossa morte. Amém.
0: Ave Maria, cheia de graça, o Senhor é convosco. Bendita sois vós entre as mulheres, e bendito é o fruto do vosso ventre, Jesus.
7: Santa Maria, Mãe de Deus, rogai por nós, pecadores, agora e na hora de nossa morte. Amém.
0: Ave Maria, cheia de graça, o Senhor é convosco. Bendita sois vós entre as mulheres, e bendito é o fruto do vosso ventre, Jesus.
7: Santa Maria, Mãe de Deus, rogai por nós, pecadores, agora e na hora de nossa morte. Amém.
0: Ave Maria, cheia de graça, o Senhor é convosco. Bendita sois vós entre as mulheres, e bendito é o fruto do vosso ventre, Jesus.
7: Santa Maria, Mãe de Deus, rogai por nós, pecadores, agora e na hora de nossa morte. Amém.
0: Ave Maria, cheia de graça, o Senhor é convosco. Bendita sois vós entre as mulheres, e bendito é o fruto do vosso ventre, Jesus.
7: Santa Maria, Mãe de Deus, rogai por nós, pecadores, agora e na hora de nossa morte. Amém.
0: Ave Maria, cheia de graça, o Senhor é convosco. Bendita sois vós entre as mulheres, e bendito é o fruto do vosso ventre, Jesus.
3: Santa Maria, Mãe de Deus, rogai por nós, pecadores, agora e na hora de nossa morte. Amém.
0: Ave Maria, cheia de graça, o Senhor é convosco. Bendita sois vós entre as mulheres, e bendito é o fruto do vosso ventre, Jesus.
3: Santa Maria, Mãe de Deus, rogai por nós, pecadores, agora e na hora de nossa morte. Amém.
0: Ave Maria, cheia de graça, o Senhor é convosco. Bendita sois vós entre as mulheres, e bendito é o fruto do vosso ventre, Jesus.
3: Santa Maria, Mãe de Deus, rogai por nós, pecadores, agora e na hora de nossa morte. Amém.
0: Glória ao Pai, ao Filho e ao Espírito Santo.
3: Assim como era no princípio, agora e sempre, e por todos os séculos dos séculos. Amém.
0: Ó bom Jesus,
3: perdoai-nos e livrai-nos do fogo do inferno, levai as almas todas para o céu, e socorrei principalmente as que mais precisarem.
0: Ó Maria concebida sem pecado,
3: rogai por nós.
0: Infinitas graças vos damos, soberana Rainha, pelos benefícios que todos os dias recebemos de vossas mãos liberais. Dignai-vos agora e para sempre tomar-nos debaixo de vosso poderoso amparo, e para mais vos obrigar, vos saudamos com uma salve, Rainha.
8: Salve, Rainha, Mãe de Misericórdia, vida, doçura e esperança nossa, salve. A vós bradamos, degredados filhos de Eva, a vós suspiramos, gemendo e chorando neste vale de lágrimas. Eia, pois, advogada nossa, esses vossos olhos misericordiosos a nós volvei, e depois deste desterro, mostrai-nos Jesus, bendito o fruto do vosso ventre. Ó clemente, ó piedosa, ó doce sempre Virgem Maria, rogai por nós, ó Santa Mãe de Deus,
3: para que sejamos dignos das promessas de Cristo. Amém.
0: O Senhor esteja convosco.
3: Ele está no meio de nós.
0: E a bênção de Deus Todo-Poderoso, Pai e Filho e Espírito Santo, desça sobre vós e permaneça para sempre.
3: Amém.
0: Louvado seja nosso Senhor Jesus Cristo.
3: Para sempre seja louvado.
0: Ao final deste santo terço, fique na paz e na alegria que vem de Jesus.
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0: 6:37.
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0: 7:33.
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0: Jeez. Eu os conheço há muitos e muitos anos.
1: Vem cá, vai.
0: Chitãozinho, Chororó, os filhos, a Sandy, o Júnior, que tem um carinho por essa família. São irmãos. Vamos aplaudir com todo o carinho. Eles, olha, a agenda deles está uma loucura. Mas, olha, você já viu tudo. Olha só. Parabéns.
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ser honesto, pensando em uma pessoa com depressão, com ansiedade, com insônia, fechada num quarto. E eu pensei, o que Deus diria para uma pessoa assim, nesse momento? Eu, como padre, como sacerdote, eu encontro pessoas assim, todos os dias, no meu programa na TV Canção Nova, em tantos lugares. E eu pedi a Deus que me dissesse ali, o que, que Ele gostaria de dizer para uma pessoa assim. E essa canção foi feita com muito carinho, para ajudar os filhos e filhas que estão vivendo situações como essa, de depressão, de ansiedade, de insônia, desistindo talvez da vida, né? A mensagem dela é muito forte. Eu convido você, se possível, coloca a mão no teu coração agora. Escute essa canção. Com certeza Deus vai falar ao teu coração.

0: suficiente. Louvado seja Deus, louvado seja Deus. Ele nos ama, Ele é a razão da nossa esperança. Nele nós confiamos.
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Agora vou cerrar as pálpebras, Senhor, pois meus olhos terminaram esta noite seu trabalho. Meu olhar outra vez em minha alma vai entrar, após ter passado o dia todo pelo jardim da humanidade. Obrigado, Senhor, por meus olhos, janelas abertas para o alto mar. Obrigado pelo olhar que transporta minha alma, como o raio generoso conduz a luz e o calor de teu sol. Dentro da noite, rezo a ti para que amanhã, quando eu abrir os olhos à luz da manhã clara, estejam prontos para servir a minha alma e ao seu Deus. Faze que sejam claros meus olhos, Senhor, e que meu olhar, bem reto, desperte uma fome de pureza. Faze que não seja nunca um olhar desiludido e desesperado, mas saiba admirar, extasiar-se, contemplar. Dá a meus olhos a graça de saberem fechar-se para melhor te encontrar, mas que nunca se afastem do mundo por medo. Dá-me, ao olhar, a graça de ser bastante profundo para reconhecer tua presença no mundo. E faze que jamais meus olhos se fechem à miséria das pessoas. Que meu olhar, Senhor, seja limpo e firme, mas saiba enternecer-se, e que meus olhos sejam capazes de chorar. Faze que meu olhar não suje o que tocar, não perturbe, mas serene. Não entristeça, mas semeie a alegria. Faze que meu olhar transforme, por ser um encontro, o encontro de Deus. Que seja o apelo, o toque de clarim que mobilize toda a gente, cada qual a soleira da porta, não por causa de mim, Senhor, mas porque vais passar. Para que meu olhar seja tudo isto, Senhor, uma vez mais, esta noite, eu te dou a minha vida, eu te dou os meus olhos, para que, ao olhar os homens e as mulheres, meus irmãos e irmãs, sejas tu quem os olhe.

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0: 8:33.
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Senhor da vida. O céu manifesta a tua glória. O dia passa a mensagem do teu amor a outro dia. E a noite a sussurra a outra noite. Sem fala, sem palavras, sem que a sua voz seja ouvida, a toda a terra chega o eco da tua mensagem, aos confins do mundo a sua linguagem. Assim cantou o salmista, e assim ouvi, na voz silenciosa da natureza, a vibração da vida que em cada ser se comunica. Não há vida sem comunicação, e não há comunicação sem vida. Um ser passa a outro ser a mensagem que gera e conserva a vida. Todos necessitam comunicar-se para viver. E mais do que todos, nós, seres humanos, precisamos criar laços, geradores de energia, para acender e alimentar a chama da vida. Trazemos escondida, no fundo do coração, uma saudade enorme que nos faz caminhar sem descanso em busca da terra prometida. Lá, onde a tua semelhança, seremos ao redor da tua mesa, livres e fraternos, na festa sem fim da alegre comunhão. Enquanto caminhamos, dá-nos, ó Deus vivente, o dom de gerar a vida, gerando comunicação. Que saibamos partilhar o que somos e o que temos, no silêncio de cada gesto de amizade e solidariedade. Que saibamos ser os humildes, mas criativos e corajosos anunciadores da tua mensagem nesta nova civilização audiovisual. Senhor, faze de nós instrumentos de tua comunicação, para que, em cada encontro com nossos irmãos, se acenda mais uma centelha da alegria de tua vida em comunhão.

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